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2: Ux FM conectada com o que move você, 9:01. 11 graus é a temperatura na Serra. 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A ação com participação gratuita é alusiva ao Dia Nacional do Voluntariado. E essa comunidade é a comunidade convidada a participar de uma série de atividades organizadas pela universidade e também por instituições parceiras. Saiba mais em ux.br. Vamos abrir mais um bloco de sons no Night Session dessa terça-feira com Love and Rockets.

0: você paga esteja vivo, ou não, né? Em Lisboa, fechando então mais um bloco de sons aqui no Night Session. Teve ainda The Cure, Just Like Heaven, Silks and the Benches, The Passenger, o Declaration com Doomsday Moon, o Didi com This Is The Day e abrimos com o Love and Rockets, So Alive. Intervalo cultural, agora 9h27.
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4: Johnny Marr, ex-guitarrista dos Smiths, lançou It's Time, terceira prévia do seu próximo álbum solo, o The Age of Everything, que chega dia 2 de outubro. A música aborda cinismo, corrupção e opiniões sem sentido, mas aposta em uma sonoridade exuberante para criar contraste com a letra. Antes dela, Marr já havia apresentado Spin e Ophelia. O clipe de It's Time também já está disponível e foi gravado durante o maior show solo da carreira do músico, realizado em Manchester, sua cidade natal.

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Estamos de volta com o Night Session nas ondas sonoras da Mix FM. E a música country perdeu aí nesta terça-feira uma de suas maiores estrelas, né? A Dolly Parton morreu aos 80 anos em Nashville. A informação foi confirmada pela família. A causa da morte não foi divulgada. Com quase 6 décadas de carreira, Dolly foi cantora, compositora, atriz, também empresária, deixando clássicos, né? Como Jolene, I Will Always Love You, né? Essa aí, gravada pela Whitney Houston, né? Entre seus maiores sucessos está Night to Five, música que foi lançada em 1980 como tema do filme de mesmo nome, no qual ela também atuou, né? Ao lado de Jane Fonda e Lily Tomlin. A música se tornou um dos grandes hinos de Dolly, alcançando o topo das paradas americanas e recebendo indicação, inclusive, ao Oscar. Com sua mistura de country, pop e crítica à rotina de trabalho, Night to Five ajudou a transformar a Dolly Parton em um dos maiores nomes da música americana. É com esse som que a gente abre o nosso bloco saideiro do Night Session desta terça-feira.

Hux FM e o melhor do pop rock de todos os tempos. Esse é o Steve Maggiora com I've Been Waiting For You. Teve ainda Santana com Zig Marley, Iron Lion Zion, o Royal Otis com Linger, Alexia Ansiedade, Alabama Shakes com Future People. E abrimos com a Dolly Parton, sua homenagem à cantora que nos deixou hoje aos 80 anos. A gente ouviu aí 9 to 5. Era isso, o Night Session desta terça-feira fica por aqui. E a gente se fala nas ondas sonoras da Hux FM. Fiquem ligados na programação aí que não se estanca por aqui. Uma ótima noite de terça-feira a todos, cuidem-se e até mais.

0: Agora 9:50.
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0: UX FM, 26 para as 11.
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2: Erling Haaland surpreendeu ao trocar o tradicional cabelão de viking por um corte bem mais curto. E antes que a mudança viralizasse, o atacante do Manchester City fez questão de mostrar o novo visual a um amigo especial, Noel Gallagher. Torcedor fanático do City, o guitarrista do Oasis, foi um dos primeiros a receber uma chamada de vídeo de Haaland após o corte. A conversa registrou a reação espontânea de Noel à transformação do jogador.

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1: UXFM, 11:30.
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5: O Queens of Stone Age anunciou seu novo álbum de estúdio, Perfect, que chega dia 30 de outubro. A novidade veio acompanhado do single Insignificant Other, uma música sobre a distância, perda e o vazio deixado quando alguém importante desaparece. Produzido por Josh Hume e Michael Schumann, o disco terá 9 faixas e foi inspirado no conceito japonês do kintsugi, que transforma rachaduras em parte da beleza de uma peça. Segundo Hume, Perfect explora diferentes formas de amor, misturando momentos intensos, estranhos, pesados e delicados. O título brinca justamente com a ideia de perfeição. Para o vocalista, nada é perfeito, mas tudo pode ser perfeito.

0: Ux FM 692.
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0: Ux FM, 28 para uma.
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0: Ux FM, 27 para as duas.
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0: Hux FM, 2:30.
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0: Ux FM 24 para as 4.
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0: Ux FM 28 para 5.
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0: Ux FM 5 e 2.
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0: Ux FM, 27 para 6.
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0: Ux FM 6 e 1.
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Estamos na meiuca da semana. E por aqui na Conexão UX FM, abrindo a programação ao vivo, começando o Café Passado. Eu sou o Jonathan Zanotto, desde já agradeço sua companhia, sua audiência, sempre desde cedo, ligado, sintonizado, conectado na programação da UX FM, em alguma das emissoras espalhadas pela Serra Gaúcha ou em uxfm.com.br. Seja muito bem-vindo nessa manhã de quarta-feira. Café Passado, você já sabe, até as 8 da matina, a gente segue com muito serviço e informação e clássicas do pop rock nacional e internacional. Conto com a sua interatividade, com a sua participação. Nosso WhatsApp é o 9671-1065, nos coloque na sua agenda de contato. 54-9671-1065, daqui a pouquinho então as principais manchetes para essa manhã de quarta-feira. Movimentação nas rodovias da região metropolitana da Serra e metropolitana de Porto Alegre. A tendência do tempo para essa segunda metade de semana. Tudo isso e muito mais a partir de agora aqui no Café Passado. Um bom dia, uma ótima manhã para você. O café está começando com o Audioslave. Agora 7:02, 11 graus a temperatura em Caxias do Sul, 10 em Bento Gonçalves, 11 em Gramado, 10 em Vacaria, nos campos de cima da serra. A Serra Gaúcha amanhecendo com tempo aberto, sol brilhando desde cedinho.

Live com I Am The Highway, agora 7:07, 10 graus, 11 graus, a temperatura em Caxias do Sul, amanhecer com tempo aberto, sol brilhando na maior cidade da Serra Gaúcha. Com aumento de mortes por doenças respiratórias, Prefeitura de Caxias do Sul apela para que população se vacine contra a gripe. Atenção motorista, sinistro de trânsito no quilômetro 156 da ERS 122, interdição total do trecho. Motoristas devem evitar o trânsito entre Vacaria e Antônio Prado, então pela 122. Segundo informa a própria PRF, segundo eles, o local fica a 13 quilômetros do entroncamento com a BR-116. Portanto, aí, atenção motoristas nos campos e cima da serra para interdição total da 122 devido ao atendimento a acidente. O atual projeto de construção do Porto Meridional em Arroio do Sal recebeu parecer contrário do IBAMA, o Instituto Brasileiro do Meio Ambiente e dos Recursos Naturais Renováveis. Ontem, terça-feira, a Diretoria de Licenciamento Ambiental enviou um ofício aos responsáveis pelo empreendimento, informando que o estudo de impacto ambiental teve avaliação técnica insuficiente. Justiça mantém reintegração de 1.900 funcionários demitidos das Casas Bahia. Dolly Parton morreu após tratamento contra um câncer, segundo representantes da cantora. Quarta-feira registra salto na temperatura com máxima de 23 graus e sol entre nuvens. Amanhecer tem mínima de 9 graus na serra e dá lugar para uma tarde bastante amena, sem previsão de chuva ainda para a Serra Gaúcha. De virada, Juventude mostra força em casa, derrota o CRB e assume a liderança da Série B.

Midnight Oil com Beds Are Burning. 7h14, bom dia. 10 graus a temperatura em Caxias do Sul. Melhor, 11 graus em Caxias do Sul. 10 graus em Bento Gonçalves, 11 graus em Gramado. 10 graus em Vacaria. Com tarifa de R$ 9,00 e local reservado para pets, a Gilzinho entra em circulação na próxima semana em Caxias do Sul. Veículos vão substituir os azuizinhos na mesma programação de horários e nas linhas S150 em Caxias do Sul. É o S150, que é o Shopping Világio Anarec, e o S151, que é o Shopping Világio Rio Branco UX. No trânsito, pior condição de traficabilidade neste momento fica para 122 em Caxias do Sul, desde a Brás Diesel até o entroncamento, até o viaduto com o viaduto que vai a Flores da Cunha, próximo à Codeca. Trânsito é ruim, não chega a ser tão congestionado assim, mas o fluxo é bastante intenso, velocidade reduzida também para quem vem de Flores da Cunha a Caxias do Sul. Na saída e chegada pela 453, desde o Világio até o Mart Center, há pontos de congestionamento devido à região que é carregada de semáforos na entrada de Caxias do Sul, gerando então maior lentidão de fluxo nessa manhã. O brinde dos 116 anos da vinícola Sauton, a mais antiga vinícola em atividade no Brasil, com sede em Bento Gonçalves, será com um espumante elaborado especialmente para essa data. Rótulo comemorativo em edição limitada é um Pinot Noir Brut Rosé batizado de Sauton 116 anos. Serão apenas 1.116 garrafas numeradas. O valor no site da Sauton para a aquisição deste produto está o valor de R$ 175,00. O TRE de São Paulo reverteu a decisão, uma das decisões que condenam Marçal à ineligibilidade. Pablo Marçal, então, teve uma das condenações revertidas pelo Tribunal Regional Eleitoral de São Paulo. Estados Unidos suspendem agendamento para vistos de imigrantes em todo o mundo. Ar quente avança sobre o estado e encerra a sequência de dias gelados no Rio Grande do Sul. Massa de ar aquecido substitui a influência polar e garante elevação térmica em todas as regiões. No esporte, temos jogos da Série A2, jogos que haviam sido adiados nessa primeira fase e serão então, a agenda foi reprogramada pela Federação Gaúcha, né? Todas as partidas da oitava rodada foram transferidas a partir do dia 1º de setembro. E antes nós temos então a realização dos jogos que haviam sido adiados ainda nessa primeira fase da sexta rodada. Hoje, quarta-feira, Pelotas e Glória de Vacaria na Boca do Lobo em Pelotas. O Bagé enfrenta o Venâncio Aires em Bagé. E o Brasil de Pelotas recebe amanhã, quinta-feira, o Brasil recebe o Brasil de Farroupilha, então o Clássico Brasil. Aqui no Rio Grande do Sul, no Bento Freitas, jogos que iniciam às 19h, os de hoje às 19h30 e o jogo de amanhã entre Brasil e Brasil às 19h. Lidera a competição, Passo Fundo, com 15 pontos, seguido por Veranópolis, Esportivo Santa Cruz e União Frederiquense.

0: Tá aí a Pitty, semana que vem, 7h20.
1: A CSG acabou de confirmar, então, aqui bloqueio total no quilômetro 156 da IRS-122 em Campestre da Serra. Trecho entre Vacaria e Antônio Prado, acidente entre duas carretas. Veículos estão sobre a pista e o bloqueio é total da rodovia. Aproveitando falar sobre trânsito, para agradecer aqui o Fabrício e o Felipe Zampieri, mandaram para a gente aqui que as sinaleiras da BR-116 na EPI Imigrantes estão inoperantes, o que deixa o trânsito aquela delicinha, né? Coordenado, ajustado. Então, atenção, motoristas. Sinaleiras aí da BR-116 com a Sinimbu ou, né, BR-116 em frente à IPI Imigrantes estão inoperantes. Muita atenção no trânsito em Caxias do Sul nessa manhã, nesse trecho da BR. 7h21.

Evanescence com Call Me When You're Sober, 7h25. SIC Caxias propõe parceria com a Prefeitura para enfrentar o déficit das contas públicas. No trânsito, atenção para quem sai aí da Sinimbu em direção à BR-116, condição de semáforos inoperantes no trecho, deixa o trânsito complicado e congestionado no local. Saída de Caxias do Sul pela RSC-453, entre o Village e o Mart Center, também há condição para trânsito ruim. Há fluxo intenso, mas sem congestionamento neste momento na BR-470, trecho entre Garibaldi e Bento Gonçalves. Trânsito mais complicado neste momento, fiquei no posto do avião até a entrada norte de Garibaldi. Também há trânsito um pouco mais complicado na BR-470, altura do bairro Santa Marta. Aliás, a altura do bairro Maria Goretti, em Bento Gonçalves, Santa Marta, fica para o outro lado, né? Tem trânsito ruim sentido Garibaldi, BR-116. Todo o trecho aí do Maria Goretti até a Pipa Porte, com trânsito mais carregado na região de Bento Gonçalves. Exame toxicológico será obrigatório para a primeira habilitação no Rio Grande do Sul. Chamado oficialmente de Carteira de Identidade Nacional, é um novo documento que vai substituir o antigo RG e já trouxe algumas mudanças. A principal diferença é que agora o CPF passa a ser o número único de identificação na versão digital e também nas novas emissões. De acordo com o decreto federal, o antigo modelo de carteira de identidade, o RG, permanecerá válido em todo o território nacional até o dia 28 de fevereiro de 2032. Falha no ar-condicionado causa incêndio em hospital no Paquistão e deixa ao menos 15 bebês mortos. Fronteira oeste e noroeste do estado registram tarde quente com máxima perto dos 30 graus. Municípios mais ao norte e ao oeste do território gaúcho têm aquecimento mais acentuado ao longo do dia. Atleta do Recreio da Juventude conquista 5 medalhas no Pan-Americano de Natação de Surdos. Keurin Anelli garantiu 5 pódios após 5 provas disputadas, representando então a seleção brasileira. Agora 7h27, bom dia.

0: Que de abelha na rua, na chuva, na fazenda. Do Acústico MTV, agora 7:30 em ponto. Quarta-feira marca uma virada nas temperaturas e afastamento definitivo da onda de frio em Caxias do Sul e toda a Serra Gaúcha. Jornada começa com amanhecer ainda consideravelmente menos gelado, né, do que nos últimos dias, né? Mas ainda com condição de sensação de frio, abrindo um caminho então para uma tarde bastante amena e agradável sob o predomínio de sol com alguma nebulosidade. Não há expectativa de chuva para Caxias hoje. Os termômetros na cidade partem aí da mínima dos 10, do iníciozinho da manhã. Estamos agora com 11 graus em Caxias do Sul. Sobem rapidamente então para a máxima de 23 graus no período da tarde. Sensação térmica oscilando entre 6 e 15 graus. Umidade relativa do ar varia de 60 a 90%. Vento fraco do quadrante norte. Rajadas de até 29 km por hora. Durante a noite, então, a nebulosidade aumenta, mas o tempo não deve ser chuvoso. No panorama estadual, Metsul destaca que o ar quente ganha força ou ganha terreno sobre o território do Rio Grande do Sul. O aquecimento será generalizado no decorrer do dia, com destaque então para a fronteira oeste e o noroeste gaúchos, onde as máximas devem encostar e até superar a marca dos 30 graus no meio da tarde desta quarta-feira. Em Caxias do Sul, então, temos 11 graus, mesma condição para Bento Gonçalves e Gramado, Bento na região da Urivinho, Gramado nas Hortências, Campos em cima da Serra em Vacaria, 10 graus, o tempo é bom, bonito, em toda a região da Serra com sol brilhando, alguns pontos com neblina, né, com cerração nessa manhã, mas que não interfere no amanhecer bonito de quarta-feira em toda a Serra Gaúcha, 28 para as 8.
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0: E duplicação do contorno norte, no quilômetro 69, acesso a Caravaggio, no 71 em frente à IVA do Brasil, no 78, bairro Nossa Senhora da Saúde. Há estreitamento com possíveis bloqueios de 10 minutos entre os quilômetros 75 e 76, além de meia pista por contenção de talude nos quilômetros 72 e 73. Na RSC 453, atento a desvio no quilômetro 107, trevo do Barracão. Ligação entre Garibaldi, Bento e Farroupilha. Para início não, já está rolando, né? Obras de duplicação do trecho, então, entre Garibaldi e Farroupilha, e meia pista também do quilômetro 101 ao 121, também da 453. Para a sinalização, fica ligado no trânsito, meu irmão.
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0: Quando a máquina decide não colaborar, a gente vai levando, do jeito que dá, né? 22 para as 8, temperatura marcando 11 graus em Caxias. Um bom dia para você, uma ótima manhã de quarta-feira. Nosso WhatsApp para você interagir durante o Café Passado é o 96711065. 54 96711065. Você pode também colar lá no nosso perfil no Instagram e participar através das redes sociais. Me segue por lá também, @JohnnyZanotto. Recados de trânsito, então, para abrir o bloco. Fica aí o alerta, então, para bloqueio total da 122 em Campestre da Serra, entre Vacaria e Antônio Prado. Fica o registro da CSG para atendimento de sinistro. Acidente envolvendo duas carretas no trecho. O bloqueio, ainda segundo a CSG, o bloqueio é total na rodovia. Bora lá, bora de som, 21 para as 8. Bom dia para você, seu Café Passado.

Rolling Stones com Start Me Up. Agora é 18 para as 8, temperatura marcando 11 graus em Caxias. Samai inicia atualização cadastral hoje em Caxias do Sul. Trânsito ruim na BR-116, sentido norte-sul, para quem está proximidades aí da Universidade de Caxias do Sul, do campo sede, sentido região central de Caxias, vai pegar trânsito complicado nesse momento na 116. Com ausências de deputados do MDB, PSD e PDT, foi derrubado pela Assembleia Legislativa do Estado o veto do governador Eduardo Leite ao projeto de lei 599/2023, a taxa de emissão anual do certificado de registro de licenciamento de veículo, no valor de R$ 114,09, então deixará de ser cobrado a partir de 2027. Mais do que apresentar novos veículos e tecnologias, a Marco Polo transformou sua participação na Latibus 2026 em uma plataforma de discussões sobre os principais desafios do transporte coletivo. Com a parceria com a CNN Brasil, a companhia promoveu uma agenda de conteúdo voltada a temas que influenciam diretamente a capacidade de investimento, a competitividade e a modernização da mobilidade no país. Realizada em São Paulo, a Latibus é considerada o principal evento latino-americano dedicado ao transporte coletivo por ônibus e mobilidade. Enchente no Nepal deixa centenas de desaparecidos. Sol com algumas nuvens predomina e garante dia sem chuva na serra. A estabilidade atmosférica se mantém com zero probabilidade de precipitação ao longo de todo o dia. Isso é o retrato, fotografia da previsão do tempo de agora. Então não há previsão para chuva ao longo desta quarta-feira na serra. O tempo deve ser bom, aberto, sol brilhando, com alguma nebulosidade e temperaturas em elevação. Temos amanhã o Grenal dos Falidos. Se tem o clássico dos milhões no Rio de Janeiro, nós temos o clássico dos falidos no Rio Grande do Sul, né? Tem Grenal amanhã pela Copa do Brasil. As manchetes não são agradáveis. O Inter sofreu mais uma punição por transfer ban na FIFA. Ah, tem uma notícia boa: ingressos esgotados no Beira-Rio. Vai ser um jogão de bola. Pelo menos a torcida promete ser um jogão de bola. Futuro do Rocher deve ter movimentação hoje no lado colorado. Já o Grêmio também sofreu bloqueio na CBF, antecipa valores e tem dúvida no ataque para o clássico de amanhã na Copa do Brasil. Aliás, por falar em jogos da Copa do Brasil, ontem tivemos empate do Cruzeiro com o Atlético Mineiro, 1-1. Hoje temos Palmeiras e Santos e Vasco da Gama e Vitória pelas quartas de final da Copa, 9:30 da noite. E amanhã, então, Grenal no Beira-Rio a partir das 8 horas da noite nesse primeiro jogo das quartas de final da Copa do Brasil.

Counting Crows com Mr. Jones, Matchbox 20 com 3AM, agora 6 para as 8, Operação Apreende Celulares e Drogas no Presídio Estadual de Guaporé. Mais de 40 policiais penais participaram da revista geral realizada ontem em 13 celas da unidade. Nas estradas, condição é ruim na BR-116, não há um trecho muito bom para se circular neste momento. Região sul de Caxias do Sul na BR-116 com trânsito congestionado. Parte aí, próxima à região mais central de Caxias, aí no Nossa Senhora de Lourdes, vai pegar trânsito ruim também. Na região norte de Caxias do Sul, sentido centro, trânsito ruim. BR-116 não é uma boa opção para essa manhã. Polícia Civil faz operação em 5 estados contra a maior facção de Porto Alegre. O DEIC cumpre, nessa manhã, 33 mandados de prisão, 121 de busca nos estados do Rio Grande do Sul, Santa Catarina, Goiás, São Paulo e Tocantins. Fila de espera do INSS cai para 1 milhão e 200 mil requerimentos. É o menor patamar registrado desde o início da gestão em janeiro de 2023, quando a fila estava em 1 milhão e 700 mil requerimentos. Xi Jinping pede reforços de busca e resgate em enchente no Nepal. A China mobilizou várias agências para responder ao desastre na fronteira do Nepal com o Tibete. Rajadas de vento norte de até 30 km por hora antecedem aumento de nuvens à noite na serra. Deslocamento de ar do quadrante norte transporta calor e eleva a umidade no período noturno. Conmebol divulga calendário de 2027 com paralisação da Libertadores durante a Copa do Mundo Feminina. No mercado financeiro, o dólar caiu ontem 0,25%, valendo hoje R$ 5,14. O euro caiu 0,12%, valendo R$ 6,00 nesta quarta-feira. O Bitcoin operando em queda de 0,9%, porém ainda valendo R$ 405.645. Se não me falha a memória, é a melhor cotação do Bitcoin durante o ano de 2026. Bolsa de Valores de São Paulo teve uma super alta ontem de 1,55%, fechando em 174.576 pontos. 4 para as 8, bom dia, 12 graus a temperatura em Caxias do Sul.

0: Daido com Thank You. Fiquei devendo um monte de música para um monte de gente que a gente vai tocando na programação, na sequência da programação do Play. Você só pode continuar participando todas as manhãs pelo 9671-1065. Fechamos com Daido, então, Thank You, o café passado dessa manhã de quarta-feira, 26 de agosto. Lembrando a você que amanhã estaremos de volta nesse mesmo bate-horário. nesse mesmo dial que você está sintonizado neste momento. Lembra, a partir das 7 horas da manhã, café passado com muito serviço, informação e clássicas do pop rock nacional e internacional. Convido você a ficar com a gente. Depois do intervalo cultural, eu, Jonathan Sanotto, estou de volta aqui na programação da Ux FM para tocar o Play Ux FM. Segurei que a gente já volta, 8 horas em ponto.
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O Júnior lá de Vacaria mandando aqui que tinha neblina agora pela manhã por lá, por volta de 7h30, mano, deve ainda ter, né? Neblina na região de Vacaria. Atenção no trânsito na IRS-122, Campestre da Serra. Rodovia segue com bloqueio, pelo menos parcial. Não há ainda informação de liberação de trânsito por lá. Acidente mais cedo entre duas carretas. Os veículos estavam sobre a pista, por isso atenção. Vamos lá, então. 12 graus em Caxias do Sul. Começando por aqui o Play UX FM dessa quarta-feira, meiuca de semana, pra gente tocar muita música até às 11 horas da manhã. Eu sou o Jonathan Zanotto, agradeço a sua companhia e a sua audiência. A gente segue por aqui, então, convidando você a interagir. Tudo que a gente não conseguiu atender lá no café, a gente vai tentando tocar agora, conforme as janelas se abrem dentro do Play UX FM. Combinado? Você continua mandando sua mensagem. 54-9671-1065, 9671-1065. Vai lá pro nosso perfil no Insta, também pode seguir por lá e participar por lá no @UXFM. Pra começar o play dessa manhã, tem Lenny Kravitz. Bom dia!

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0: Park com Somewhere I Belong, Limp Bizkit, Making Love to Morgan Wallen, John Bon Jovi, ou melhor, Bon Jovi, né? O John Bon Jovi é o vocalista do Bon Jovi. Living on a Prayer, Swing Out Sister com Breakout, Lenny Kravitz com Honey. Deixando por aqui a primeira leva de sons do PYX FM, passar a informação da Polícia Rodoviária Federal. Mandou pra gente agora há pouco aqui que segue o bloqueio na IRS-122 entre Vacaria e Antônio Prado, mais especificamente em Campestre da Serra. Não há previsão ainda de liberação da rodovia. A PRF implantou um bloqueio de trânsito no quilômetro 57 da BR-116 para que os motoristas e usuários da rodovia não utilizem a 122. Portanto, há o bloqueio total ainda da rodovia. Fique atento entre Antônio Prado e Vacaria, em Campestre da Serra. Bloqueio total da IRS-122 permanente nessa manhã. 29 para as 9.
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7: Mark Ronson, Amy Winehouse, Valerie.

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2: Mark Almond, uma das vozes mais marcantes do synth-pop britânico, volta a São Paulo no dia 1º de dezembro desse ano. O vocalista do Soft Cell se apresenta na Áudio. O repertório da noite deve percorrer diferentes momentos da trajetória de Almond, incluindo clássicos do Soft Cell, como Tainted Love, Say Hello, Wave Goodbye, Bad Sister, Torque, além de músicas de sua extensa carreira solo. A apresentação ocorre em um momento especial para a história do Soft Cell. Em setembro, chega Densetoria, anunciado como sexto e último álbum de estúdio do duo. O disco foi concluído por Almond e seu parceiro de banda, Dave Ball, antes da morte de Ball, em outubro do ano passado, e encerra então a parceria artística de quase 5 décadas. A noite terá a discotecagem do Jé Rodrigues, que celebra 40 anos de carreira como DJ, discotecagem em vinil. Então, tá aí a sua chance de ver, né, o Mark Almond tocando ainda clássicos do Soft Cell nesse show que ocorre dia 1º de dezembro em São Paulo.

0: Major Tom, Hanoi Hanoi, totalmente demais. Mapei Don't Wait, OMD, Electric City. Ana Canhas, Quero um Love. The Offspring com Light It Up. E era isso, fechou mais uma leva por aqui. Agora o XFM 1 para as 9.
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0: A morte de Dolly Parton aos 80 anos provocou uma onda imediata de homenagens nos Estados Unidos. A cantora, compositora, atriz e filantropa morreu ontem em Nashville após uma breve batalha contra o câncer. comunicado publicado no site oficial da artista informou que ela morreu em paz e definiu sua trajetória como uma história marcada por amor, bondade e resiliência. A notícia rapidamente ocupou os principais jornais e canais de televisão do país. A imprensa americana tratou Dolly não apenas como uma estrela da música country, mas como uma das personalidades mais reconhecidas da cultura dos Estados Unidos. A Associated Press ressaltou que a sua popularidade atravessa gerações, religiões e divisões políticas. A ABC exibiu uma edição especial do programa de 2020, intitulado Dolly Parton, an American Original. CBS reuniu entrevistas históricas. Washington Post destacou seu lugar como ícone cultural e publicou reflexões sobre aquilo que tornava Dolly tão querida pelo público. Em Nova York, o Empire State Building foi iluminado de rosa durante uma hora, em uma referência bem-humorada ao filme e à música 9 to 5. A família informou que a cerimônia será reservada e pediu que, em vez de flores, admiradores façam doações para Imagination Library. Entre redações, artistas e líderes políticos, repetiu-se a mesma leitura. Dolly Parton transformou talento, humor, generosidade em uma linguagem capaz de unir diferentes gerações.

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1: 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Bom dia, uma ótima quarta-feira. Eu sou o Jonathan Zanotto, por aqui no comando do Play XFM até às 11 da matina. Você interage, participa, compartilha e solicita. Tudo isso pelo nosso WhatsApp, no 54-9671-1065. 9671-1065. Para abrir mais uma lava de sons, tem Jeff Carroll com Heaven Is Your Love.

0: Santana com Into the Night, Seal, Killer, Culture Wars com Typical Ways, Red Hot Chili Peppers, Scartish. Rolou ainda por aqui o Rapa Monstro Invisível e Jeff Carlos com Heaven Is Your Love. Informações da CSG sobre o bloqueio da IRS 122 entre Antônio Prado e Vacaria. Região de Campestre da Serra, então, segundo informações, a CSG divulga que uma das carretas já foi retirada da pista, a pista foi parcialmente desbloqueada, o trânsito está em pare e siga naquela região, por isso ainda requer paciência e atenção dos motoristas. 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
14: Shawn Mendes escolheu o Brasil como um dos cenários para a criação do seu próximo álbum. O cantor canadense revelou que montou um estúdio aqui no país e já começou a trabalhar nesse novo projeto. O disco será sucessor de Shawn, quinto álbum de estúdio do artista, lançado em 24. Segundo Mendes, o trabalho ainda está em uma fase inicial, deve ganhar forma a partir das ideias que ele vem reunindo ao longo da sua estadia em terras tupiniquins.

0: In. Donovan Frankenheider com o Jack Johnson, Free, Miley Cyrus, Younger You. E também tivemos também The Truth com Breakdown. Se afirme agora 7 para as 10.
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3: Começou a 4ª Mostra de Ciência, Tecnologia e Inovação e o 34º Encontro de Jovens Pesquisadores na UX. Serão realizados workshops, mesas redondas e palestras sobre empreendedorismo, ciência e inovação. O evento é gratuito e aberto ao público. Confira a programação em ux.br. 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Saiba mais em ux.br. 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
7: Atenção para quem pega a 122, no quilômetro 156, em Campestre da Serra, o trânsito está em pare e siga, devido a um acidente entre duas carretas. Na região, também há obras e desvios em diferentes pontos da 122, entre Caxias do Sul, Flores da Cunha e IP. Na 453 e na BR-470, atenção aos trechos com estreitamento e pare e siga.
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9: O álbum Live at Paris de Celine Dion vai ganhar uma edição especial em vinil pela primeira vez. O lançamento foi preparado para marcar os 30 anos do disco, originalmente gravado durante uma apresentação da cantora em Paris, na França. Nova edição será apresentada em um álbum duplo e terá uma seleção de músicas reorganizada, reunindo faixas que fizeram parte de diferentes versões do trabalho lançado originalmente em CD e vídeo. O registro deu origem ao álbum, que foi feito em outubro de 95, em Paris, durante uma apresentação para cerca de 6 mil pessoas. O repertório reúne músicas da fase em que Celine consolidava sua carreira internacional, incluindo canções do álbum Dex, trabalho em francês que se tornou um dos maiores sucessos da trajetória da cantora, além de versões ao vivo de sucessos conhecidos mundialmente. A edição em vinil também terá uma faixa bônus de estúdio, além de um livreto de 8 páginas com fotografias e letras das músicas.

Temperaturas se elevam mais hoje, 17 graus em Caxias do Sul. Expectativa aí que a partir de amanhã teremos uma mudança no tempo no estado, né? Aproveitar então essa quarta-feira com temperaturas amenas, agradáveis ao longo do dia. 9671-1065, esse é o nosso WhatsApp para você interagir e participar da programação do Playux FM. Eu sou o Jonathan Zanotto, por aqui até às 11 da manhã, tocando muita música, trazendo pitadas de serviço e informação para você. Agora tem Andelectro.

0: pop rock de todos os tempos. Zac Ashton com Say Alexia, Ansiedade, Muse Be With You, Low Rawls com See You When I Get There, Canvas Asas e And Electric com Part of Me. 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
4: O álbum que colocou Amy Winehouse definitivamente entre os grandes nomes da música internacional vai ganhar uma edição especial para marcar duas décadas de seu lançamento. Back to Black será relançado em um pacote de luxo com 3 CDs, reunindo o disco original, uma série de materiais que ampliam a história por trás de um dos trabalhos mais importantes da cantora britânica. A nova edição está prevista para chegar no final de outubro e inclui 4 demos que nunca haviam sido lançadas oficialmente, além de lados B raros, versões alternativas e outras gravações relacionadas ao período de produção do álbum.

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0: Play da manhã com Jimmy Cliff, I Can See Clearly Now, Lulu Santos Popstar, Aerosmith com Jaded, Role Model, Sally When the Wine Runs, no Go Back Delivery rolou Ollie and Jerry com Breaking There Is No Stopping Us. E era isso. Fechou por aqui minha participação, eu sou o Jonathan Zanotto, agradeço a sua companhia e a sua audiência, estou de volta amanhã cedinho a partir das 7 com o Café Passado. Na sequência vem aí o Douglas Barreto para tocar o Wux FM Revista. Para você uma ótima quarta-feira, um ótimo finalzinho de manhã e nos voltamos a falar amanhã cedinho então no café, certo? O Play volta logo mais, 13 horas. Sob o comando do Luciano Pettorini. Valeu, abraço, agora 6 para as 11.
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10: O Jethro Tull ganha uma nova coleção especial para os fãs de áudio de alta qualidade. A Rhino High Fidelity lançou o box Jethro Tull 1968 a 1972, reunindo os 5 primeiros álbuns de estúdio da banda: This Ways, Stand Up, Benefit, Aqualum e Tick and Break. Os discos foram produzidos a partir das fitas masters analógicas originais e prensados em vinil de 180 gramas. A edição é limitada a 3 mil cópias numeradas. Além disso, Aqualum ganhou uma edição ainda mais rara, em fita Reel to Reel, com apenas 350 unidades produzidas. O período entre 1968 e 1972 foi decisivo para a banda. Em 5 anos, Jethro Tull passou do blues ao rock progressivo e conquistou projeção internacional com clássicos como Aqualum e Tick and Break. 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
2: Ux FM conectada com o que move você, está começando mais uma edição do Ux FM Revista. Agora são 11 horas e 1 minuto. A temperatura aqui na Serra Gaúcha está em 19 graus. Eu sou Douglas Barreto, direto do campus sede da Ux, e vou estar com vocês até o meio-dia. Para você ficar por dentro das principais notícias do mundo cultural, siga @UXFM nas redes sociais. E se quiser me acompanhar, também é só seguir @DougBarreto. No uxfm.com.br você também confere a programação completa da UXFM. E se você quiser participar do programa, é só mandar sua mensagem pelo WhatsApp, pelo 54996711065. E para começar a edição de hoje, The Carry On.

0: 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E assim fechamos o primeiro bloco do Revista com Só de Estéreo, Zoom. Teve também U2, Simple Minds, Network, Living Easy. E começamos o bloco com The Carry On. 21 graus é a temperatura neste momento aqui na Serra. Quarta-feira segue com tempo firme, sol entre nuvens em toda a Serra Gaúcha. Caxias do Sul terá uma tarde ensolarada com máxima de 23 graus. Bento Gonçalves, tarde de calor na região dos Vinhedos, com máxima atingindo 25 graus. Vacaria, o sol aparece entre nuvens, com máxima de 23. Gramado e Canela, tarde ensolarada, com máxima também de 23 graus. Torres, no litoral norte, parcialmente ensolarado, com máxima na casa dos 19 graus. E Porto Alegre tem predomínio de nuvens e máxima de 23 graus. Mas aproveite o tempo firme de hoje, porque a partir de amanhã a instabilidade avança e o fim de semana será de chuva e queda nas temperaturas em todo o estado do Rio Grande do Sul. Sábado e domingo terão tempo fechado e máximas que não passam dos 19 graus. 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
0: 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A Marshall lançou a última etapa da coleção especial que celebra os 60 anos da parceria com Jimi Hendrix. A nova linha reúne versões comemorativas dos fones Major 5, da caixa de som Ableton 3 e do amplificador Studio Vintage, todos com visual inspirado no universo psicodélico do guitarrista. Os produtos trazem referências à arte, ao espaço e ao chamado olho que tudo vê, símbolo ligado à criatividade e à busca de novas percepções de Hendrix. O Major 5 e o Ableton 3 já estão disponíveis no site da Marshall e chega às lojas selecionadas a partir de 9 de setembro. Já o Studio Edition Bundle, produzido artesanalmente no Reino Unido, também será lançado nesta data. A coleção encerra a homenagem aos 60 anos de uma parceria que marcou a história do rock e também do som da guitarra elétrica. 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
2: Ux FM conectada com o que move você, agora 29 para o meio-dia. E neste sábado, dia 29, a Ux realiza o Circuito Voluntário. A ação com participação gratuita é alusiva ao Dia Nacional do Voluntariado. A comunidade é convidada a participar de uma série de atividades organizadas pela Ux e instituições parceiras. Saiba mais em ux.br. E hoje no Almanac da Música, reunimos alguns nomes e momentos marcantes. Shirley Manson, vocalista do Garbage, completa 60 anos. A cantora se tornou um dos grandes nomes do rock alternativo dos anos 90. E há 58 anos, os Beatles lançavam Hey Jude, um dos maiores clássicos da banda. Há 36 anos, o guitarrista Stevie Ray Vaughan fazia sua última apresentação ao vivo. Ele morreu no dia seguinte, aos 35 anos, em um acidente de helicóptero. E há 22 anos, morria Laura Branigan, aos 47 anos. Ela é conhecida mundialmente pelo sucesso Gloria. Já o álbum The Fame, de Lady Gaga, completa 18 anos hoje. O disco trouxe alguns hits, inclusive esse aqui.

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E assim a gente chega ao fim de mais uma edição do Kiss FM Revista. Hoje a gente fecha o programa ao som dos Beatles, que há 58 anos lançavam Hey Jude, um dos grandes clássicos da banda. A música ficou 9 semanas no topo da Billboard. Ainda neste último bloco ouvimos Stevie Ray Vaughan, Citizen Kane, Garbage, Laura Branigan e começamos com Lady Gaga. Eu sou Douglas Barreto, na sequência tem Luciano Pettorini com o tempero brasileiro. UXFM, 6 para o meio-dia.

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Boa tarde, bom almoço. Agora meio-dia. Sou Luciano Petorini, ao vivo, direto do campus da UX, para as emissoras da conexão UX FM, com o tempero brasileiro, tá no ar até uma. E o melhor da MPB de todos os tempos. Acessando aí uxfm.com.br. Abrindo o programa com Gilberto Gil.

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0: 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Marisa Monte, Abololo, Zé Manuel, Canção e Silêncio, Vanessa da Mata, Fiu Fiu, Cleito Cleidir, Maria Fumaça, Bebeto Alves, com Flash, Caetano Veloso, Podres Poderes e Gilberto Gil, Com Que Roupa. Intervalo Cultural, XFM, meio-dia 29.
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1: XFM conectada com o que move você, agora 27 para uma, abrindo o último bloco do Tempero com Bossa Cuca Nova.

0: E o melhor da MPB de todos os tempos. Fechamos o tempero com os garotinhos. Nossa resenha, Ana Clara, fã declarada. O Jair Oliveira, Tiro Onda, Suricato e Lulu Santos, um certo alguém. E o Bossa Cuca Nova, Onde Anda Meu Amor. Fechou o tempero, amanhã tem de novo. Já já vai rolar o Playux FM, intervalo cultural. Agora, 3 para 1. Eu vou.
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2: FM conectada com o que move você. 1h02. Boa tarde, eu sou Luciano Pettorini, ao vivo, direto do campus da UX, para as emissoras da conexão UX FM, começando o Play UX FM até as 4 com o melhor do pop rock de todos os tempos. Abrindo com The Cure.

0: James Omraz. Hello, you beautiful thing. E tá ali, caso sério, o Tommy Richman com Truth, You Are The One. Lenny Kravitz, It's Enough, You The Cure, A Fragile Thing. Intervalo cultural, XFM, 28 para as duas.
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10: A lendária banda Soundgarden confirmou um retorno especial aos palcos para integrar a programação de abertura da nova temporada da NFL. Para o evento, o grupo recrutou um time de peso do rock mundial. A vocalista Taylor Momsen, da banda The Pretty Reckless, assume os vocais principais, acompanhada pelo renomado guitarrista Mike McCready, do Pearl Jam. A performance conjunta celebrará as raízes musicais da cidade de Seattle, ao unir gigantes do movimento grunge em uma das maiores vitrines do esporte global. O show ocorrerá durante o intervalo da partida entre o Seattle Seahawks e o New England Patriots, marcada para o Lumen Field. A apresentação marca uma ocasião rara para os fãs do Soundgarden, que têm realizado aparições pontuais desde o falecimento do lendário vocalista Chris Cornell, em 2017. Momsen e McCready já haviam dividido o palco com a banda em momentos marcantes anteriores, afirmando a sintonia do projeto que promete ser um dos pontos altos da celebração de início do Campeonato de Futebol Americano.

0: 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Lampirônicos, Pop Zen, Colin Hay, The Wonder, Jimmy Cliff, Reggae Night, Alexia, Ansiedade, Nickelback com a nova Leave Me Behind e o Incubus Echo. O intervalo cultural, Fox FM, 2 e 1.
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1: Começou a 4ª Mostra de Ciência, Tecnologia e Inovação e o 34º Encontro de Jovens Pesquisadores na UX. Serão realizados workshops, mesas redondas e palestras sobre empreendedorismo, ciência e inovação. O evento é gratuito e aberto ao público. Confira a programação em ux.br. 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
4: O lendário álbum Back to Black, que consolidou a cantora Amy Winehouse como uma das vozes mais marcantes da música mundial, ganhará uma edição comemorativa em celebração aos seus 20 anos de lançamento. A gravadora anunciou que o relançamento estará disponível a partir de 23 de outubro em múltiplos formatos físicos e digitais, incluindo um conjunto deluxe em vinil e CD, além de versões digitais e discos com acabamentos especiais. O projeto presta uma homenagem ao trabalho que transformou a Soul Music do século XXI e colecionou prêmios históricos, como 5 Grammys em uma única noite. A nova edição promete ter um mergulho definitivo no arquivo da artista britânica, trazendo conteúdos inéditos, como faixas bônus, gravações ao vivo e versões demo das faixas originais. Um dos grandes destaques do pacote é a inclusão, pela primeira vez na íntegra, do registro em áudio da histórica apresentação da cantora no Paradiso, em Amsterdã, realizada em 2007. O material impresso também incluirá imagens raras capturadas por fotógrafos da época, fotografias das anotações manuscritas de Amy e textos comemorativos de colaboradores próximos.

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1: Hux FM conectada com o que move você. 2h07. Boa tarde, eu sou Luciano Pettorini. Acesse o site huxfm.com.br. No bloco com Free to Love.

0: aquele o melhor do pop rock de todos os tempos, Donovan Frankenheiter, Glow, Dirty Head, One of Those Days, o Dire Straits com So Far Away, Butch Lemano, Joshua e Dura Dura, Free to Love. Intervalo Cultural, XFM, 2h26.
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Para retornar aos palcos, o lendário Kiss precisará de autorização formal de uma força externa, a empresa Pop House. Em abril de 2024, a empresa sueca de entretenimento adquiriu o catálogo, a marca e todas as propriedades intelectuais da banda de hard rock, o que mudou drasticamente as regras do jogo para qualquer futura reunião. Em uma nova entrevista concedida à Rádio 94.7 de Detroit, o baixista e vocalista Gene Simmons, do Kiss, ofereceu detalhes reveladores sobre a negociação. O acordo comercial milionário transferiu os direitos totais da banda, como da icônica maquiagem, das músicas e das publicações do Kiss, para os novos parceiros corporativos. Segundo ele, isso também significa que o Kiss não pode se apresentar ao vivo sem a permissão da Pop House, porque eles são donos da maquiagem e de todo o figurino da banda, confirmou Simmons. No entanto, o futuro da marca continuará bastante agitado. Os planos em andamento incluem um filme biográfico, cujo o elenco já está sendo escolhido.

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1: 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Abrindo bloco com The Beats.

0: O CFM, o melhor do pop rock de todos os tempos. Lulu Santos, Condição, o Rapa, O Que Sobrou do Céu, Bob Marley com One Love, Canvas, Asas, Oasis, Champagne Supernova e o The Beats com Can I Call You in the Morning. Intervalo cultural, CFM, 3 para as 3.
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9: Universal Studios revelou novos detalhes sobre a atração de terror inspirada na carreira de Ozzy Osbourne, batizada como Ozzy Osbourne Prince of Darkness. A experiência imersiva funcionará como um verdadeiro filme de terror ao vivo, transportando os visitantes para um universo em ruínas que mistura música, caos e referências diretas a cerca de 45 anos da trajetória solo do icônico vocalista de heavy metal. A Casa Mal Assombrada faz parte da programação oficial do Halloween Horror Nights, com abertura marcada para o final de agosto no Universal Orlando Resort e início de setembro na unidade de Hollywood, de acordo com Cheryl Osbourne. A homenagem reflete perfeitamente a paixão do marido por filmes de terror e pelo Halloween, celebrando o legado do Madman de forma única e divertida.

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1: Ux FM conectada com o que move você. 3:03. Boa tarde, eu sou Luciano Pettorini. Interaja pelo WhatsApp 996711065. Abrindo bloco com New Delica.

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0: Sucesso é o melhor do pop rock de todos os tempos. Smash Mouth, Why Can We Be Friends? O Hoosier com Nobody Saw There, Alanis Morissette, Head Over Feet, U2, All Because of You e New Dedica, Loving Vain. Intervalo cultural, CFM 325.
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1: 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A lendária cantora e compositora Dolly Parton faleceu aos 80 anos, deixando um legado inestimável na música country e na cultura pop norte-americana. Ícone global com mais de 100 milhões de discos vendidos, ela eternizou clássicos atemporais como Jolene e I Will Always Love You, além de abrir portas para gerações e artistas com seu talento único e sua autenticidade inconfundível. Além de sua brilhante trajetória artística, Dolly era amplamente reconhecida por seu profundo engajamento em causas sociais e filantrópicas. Sua partida, confirmada por familiares e representantes, após uma breve batalha contra o câncer, encerra uma vida inteiramente dedicada à arte, à generosidade e ao cuidado com o próximo, marcando para sempre a história da música mundial.

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0: 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Estamos fechando a edição de hoje do Play Kiss FM. O John Mayer, Queen of California. Olô, 30 I'm Blind, Never Let You Go. O Nat Roots, Vamos Fugir. Ben Harper, She's Only Happy in the Sun. Do Jafan com Yellow Days. Eu, Luciano, estou de volta amanhã, ao meio-dia, com o Tempero Brasileiro. Daqui a pouquinho, o Fernando Machado apresenta o BR-106 e o melhor do pop rock brazuca de todos os tempos. Um abraço, tudo de bom, força sempre, até mais. Intervalo cultural, o Kiss FM, agora 6 para as 4.
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10: O Jota Quest celebra 30 anos de carreira homenageando um de seus maiores ídolos. Jota Quest e Tim Maia, Dance Enquanto é Tempo, chega às plataformas amanhã, dia 27, às 21 horas, com 16 faixas que revisitam clássicos do Síndico, além da inédita Seroma, essa relação aí com o Tim, que começou lá em 1996, quando a banda regravou Dance Enquanto é Tempo. E o projeto, produzido por PJ e coproduzido por Carmelo Maia, une sucessões e sucessos menos conhecidas aí em versões com sonoridade atual. Entre os destaques estão Gostava Tanto de Você, Vale Tudo, Primavera, Sossego e Descobridor dos Sete Mares. O álbum reúne participações de nomes como Thiaguinho, Negra Lee, Tony Tornado, Lincoln Tornado, o Carlinhos Brown, os Garotin e Mãe Emma, além de utilizarem algumas faixas, gravações com a voz original do próprio Tim Maia. O trabalho também vai ser lançado em vinil duplo e chega aos palcos com a turnê Jota Quest Toca Tim Maia, que estreia no Rock in Rio no dia 6 de setembro, no palco Sunset. Para a banda, a homenagem é uma forma de celebrar as próprias raízes e a influência decisiva de Tim Maia em sua trajetória.

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2: 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Eu sou Fernando Machado, a partir de agora comando BR-106, o melhor do pop rock nacional de todos os tempos. Abrindo com o Barão Vermelho, por você.

0: Que beleza!
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0: Mix FM e o melhor do pop rock nacional de todos os tempos. Fechando o primeiro bloco do BR com Nando Reis Me Diga. Teve ainda Marina Lima, Criança, Kid Abelha, Pintura Íntima, Capital Inicial, Eu Nunca Disse Adeus, Os Paralamas do Sucesso com Ska. E abrimos com o Barão Vermelho Por Você. Intervalo cultural, Ux FM, agora 4h24.
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5: O Limp Bizkit alcançou mais uma marca histórica no streaming. Rolling Air Raid Vocal ultrapassou 1 bilhão de reproduções no Spotify e entrou para o seleto Billions Club da plataforma. Lançada em 2000 no álbum Chocolate Starfish and Hot Dog Flavored, a faixa se tornou um dos maiores símbolos da explosão do nu metal e um dos principais sucessos da carreira da banda. Composta pelo Fred Durst, pelo Wes Borland, pelo Sam Rivers e o John Otto, Rolling é agora a segunda música do Limp Bizkit a superar 1 bilhão de streams depois de Break Stuff, que está lá no mesmo álbum. Mais de 2 décadas após o seu lançamento, o feito reforça a força e a longevidade do som do grupo, que continua conquistando novas gerações de fãs.

0: Fechando, passando a régua. E mais uma edição do BR 106. Erva venenosa. Teve ainda Skank, Ela Me Deixou, Ney Lisboa, Cena Beatnik, TNT, a irmã do Dr. Robert, Papas da Língua com Diga Que Vai, e o bloco abriu com o som do Detonautas Rock Club, O Inferno São Os Outros. Era isso, BR 106. Fica por aqui, mas volta amanhã, 4 da tarde. Na sequência tem Via Expressa na Conexão UXFM. Agora, 6 para 5.
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2: Atenção para quem pega a 122. No quilômetro 156, em Campestre da Serra, o trânsito está em pare e siga, devido a um acidente entre duas carretas. Na região, também há obras e desvios em diferentes pontos da 122, entre Caxias do Sul, Flores da Cunha e IP. Na 453 e na BR-470, atenção aos trechos com estreitamento e pare e siga.
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Um minuto para cinco. Eu sou Fernando Machado, ao vivo para toda a Serra Gaúcha, através das frequências das emissoras da Conexão Fux FM, em Caxias do Sul 106,5, em Bento Gonçalves 89,9, em Vacaria 92,3. O Vis Pressa está no ar. Vamos até às 7, curtindo por aqui uma playlist com o melhor do pop rock de todos os tempos. Você pode interagir pelas redes sociais, vai lá no @uxfm, vai lá no meu Instagram, que é o @ferpoprock, ou se preferir, o 9671-1065, esse é o nosso WhatsApp. Vou abrir o Via desta quarta-feira com novidade. Aliás, o Jota Quest está celebrando aí seus 30 anos de carreira, e os caras fizeram uma homenagem a um dos seus maiores ídolos, Tim Maia. Pois é, o álbum Jota Quest e Tim Maia, Dança Enquanto é Tempo, chega às plataformas amanhã, a partir das 21 horas. O novo disco reúne 16 faixas e releituras de clássicos do Síndico, da Soul Music brasileira. Produzido pelo baixista PJ, tem a coprodução do Carmelo Maia, que é filho do Tim. Esse projeto reúne sucessos e músicas menos conhecidas, mantendo a essência das gravações originais, mas com aquela sonoridade atual. Entre os destaques estão Gostava Tanto de Você, Vale Tudo, Primavera, Sossego, Azul da Cor do Mar, Tem Réu Confesso e Descobridor dos Sete Mares. Essa com a participação da Negra Li, que abre o Via Expressa desta quarta-feira.

0: Go Home Tonight, Nickelback, mais uma música nova, mais uma faixa do, do mais novo álbum do Nickelback, Bones for the Crawls, The Pretty Reckless com When I Wake Up, Dominic Fake com Baby Doll e abrimos com Queens of Stone Age, Insignificant Other. Ou melhor, a gente abriu com a nova do Jota Quest, a regravação de O Descobridor dos Sete Mares, né? Música que está no álbum que amanhã chega nas plataformas digitais. Intervalo cultural Ux FM agora 5h28.
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1: 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A Sky Full of Stars do Coldplay é uma música sobre amor, paixão e admiração. A pessoa amada é comparada a um céu cheio de estrelas, representando alguém que traz luz e felicidade para a vida. A canção mistura rock e música eletrônica, criando uma atmosfera alegre, romântica e emocionante. A Sky Full of Stars teve um desempenho comercial muito forte nas paradas internacionais. Foi um grande sucesso mundial, chegando ao top 10 em diversos países e ao primeiro lugar em alguns mercados. Também foi indicada ao Grammy de melhor performance pop de duo grupo. Aí está, Coldplay.

0: de sons com essa L7 com Pretend We're Dead, isso. Teve ainda Headless Busters com Paraways, Patti Smith com Dancing Barefoot, o Maroon 5 com Love Somebody e abrimos com Coldplay, A Sky Full of Stars. 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A comunidade é convidada a participar de uma série de atividades organizadas pela UCS e também instituições parceiras. Saiba mais em ux.br. Intervalo cultural UCS FM 5 para 6.
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3: Até aqui o grupo disponibilizou dois poderosos singles.
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E você, agora 6 horas em ponto, hora do Almanac da Música. Fatos e curiosidades do mundo da música desse dia 26 de agosto. Começamos com os aniversários. Shirley Manson, vocalista do Garbage, hoje completa 60 anos. Dan Vickrey, guitarrista do Counting Crows, completa 69 anos, são os aniversariantes de hoje. O single Hey Jude dos Beatles completa 58 anos, foi lançado em 1968, tornou-se um dos maiores sucessos da banda e permaneceu por 9 semanas no primeiro lugar da Billboard. O álbum The Head on the Door, clássico álbum do The Cure, hoje completa 41 anos, foi lançado em 1985, reúne músicas que marcaram a carreira da banda, como Close to Me e In Between Days, que a gente vai tocar. O que mais? O álbum Leisure, do Blur, completa 35 anos, foi lançado em 1991, marcou a estreia da banda em estúdio e abriu caminho para sua trajetória aí também, né, no Britpop. Há 31 anos, Kiss From a Rose, do Seal, chegava ao topo da parada americana. A música ganhou projeção mundial ao fazer parte da trilha sonora do filme Batman Eternamente. E há 23 anos, portanto, em 2003, o Evanescence alcançava o primeiro lugar da Billboard com essa música aqui, ó. Bring Me to Life. Tava na trilha sonora do filme Demolidor, né? Aí está. Evanescence, no bloco do Almanac.

0: Other Way, Beatles com Hey Jude, Seal, Kiss for a Rose, e abrimos com Evanescence, Bring Me to Life. E a quinta-feira deve ser de mudança nas condições do tempo em boa parte do estado, com temperaturas relativamente elevadas para esse fim de agosto, mas também com aumento da estabilidade, especialmente na serra e no norte do estado. E em Caxias do Sul, o dia começa ameno, mínima em torno aí de 14, 17, e a temperatura sobe até aproximadamente 25, 26 graus. A possibilidade de pancadas de chuva e trovoadas ao longo do dia, com atenção para a ocorrência de temporais isolados. Em Bento Gonçalves, a tendência também é de uma quinta-feira quente. Quente aí para a época, né? Mínima entre 13 e 14, máxima entre 26 e 27. O tempo pode começar mais aproveitável em Bento Gonçalves, mas a instabilidade aumenta durante o dia. Região das Hortências, o amanhecer deve ter temperaturas aí em torno de 14 graus, enquanto a tarde pode chegar a 27 graus. Em Vacaria, o cenário é parecido, mínima 13, máxima de 25 graus. O sol aparece entre muitas nuvens em Vacaria, mas existe possibilidade de pancadas e trovoadas, principalmente com a evolução do dia. Litoral Norte, as temperaturas ficam mais comportadas. A mínima deve ser 16 graus, máxima ao redor aí de 21 graus. O dia tende a alternar períodos de sol e nebulosidade, com possibilidade de chuva no litoral. Em Porto Alegre, o destaque fica para o calor, né? A capital pode ter mínima de 15, máxima de 28 graus, com possibilidade de chuva e aumento da umidade. Intervalo cultural UX FM, agora 6:30.
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direto do ano de 1980, do álbum Cruise. Tô falando de Johnny and Mary, esse som que tá tocando aí, do Robert Palmer. Fechando o Via Expressa desta quarta-feira, teve ainda Talking Heads com The

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1: Em Brasília, 19 horas. Está no ar a Voz do Brasil. As notícias do governo federal que movimentaram o país no dia de hoje.
2: Olá, boa noite.
1: Boa noite para você que nos acompanha em todo o país.
2: Quarta-feira, 26 de agosto de 2026.
1: Vamos aos destaques do dia.
2: Defesa de crianças, adolescentes e mulheres no ambiente digital.
1: Discord é acionado na justiça por falhas na proteção de menores.
2: Ação civil pública foi apresentada pela Advocacia Geral da União. Graziele Bezerra.
3: A ação civil pública cobra que a plataforma Discord adote medidas efetivas para a proteção de crianças, adolescentes e mulheres no ambiente digital.
1: O combate a crimes cibernéticos e as ameaças no ambiente digital contam com o apoio do CyberLab, Laboratório de Operações Cibernéticas.
2: Quem conversou com a gente sobre o assunto foi o coordenador, delegado Alessandro Barreto.
4: O CyberLab está ajudando as polícias estaduais a identificar a pessoa se achava acima de qualquer suspeita e se escondia por detrás de conexões de internet.
1: Atenção, diretores e professores de escolas públicas.
2: Está na hora de escolher os livros didáticos que serão utilizados em sala de aula a partir do ano que vem. Thaís de Araújo.
5: A seleção deve ser feita com a participação da equipe escolar, levando em consideração a proposta pedagógica, as características e as necessidades da comunidade.
1: Hoje, na apresentação da Voz do Brasil, eu, Luciana Vasconcelos e Luciano Seixas.
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1: A arrecadação do governo federal chegou a 289 bilhões e 300 milhões de reais no mês de julho.
2: Um aumento de quase 9% em relação a julho de 2025.
1: O mês foi marcado pelo desempenho favorável de setores como indústria, serviços e arrecadação de impostos.
6: Na comparação com julho do ano passado, o resultado representa crescimento real de quase 9%, já descontada a inflação. Entre os fatores que contribuíram para o resultado estão o aumento da arrecadação da Previdência Social e o crescimento das receitas com PIS e COFINS associado ao aumento das vendas. Destaca Claudemir Malaquias, chefe do Centro de Estudos Tributários e Aduaneiros da Receita Federal.
7: Os fatores que contribuíram para o resultado do mês de julho, na comparação com o mesmo período do ano passado, foram os seguintes: o desempenho da indústria, um crescimento de 1,05%. A venda de bens, um crescimento de 4,93%. A venda de serviços, um crescimento de 2%. A massa salarial teve um crescimento nominal de 10,19% em relação ao ano passado. E o valor em dólar das importações, um crescimento de 12,16%.
6: O desempenho também é positivo no acumulado do ano. De janeiro a julho, a arrecadação chegou a 1 trilhão 876 bilhões de reais. Em valores corrigidos pela inflação, o crescimento foi de quase 7% em relação ao mesmo período de 2025. Reportagem Pablo Mundim.
2: O Índice Nacional de Preços ao Consumidor Amplo 15, o IPCA 15, considerado uma prévia da inflação oficial do país, ficou em menos 0,4% no mês de agosto.
1: Contribuíram para o resultado os setores de habitação, com queda de 1,41% nos preços, transportes com redução de menos 1% e alimentos e bebidas com queda de 0,57%.
2: No setor habitação, o destaque foi para a redução no valor da conta de luz. E nos transportes, a queda no preço da gasolina.
1: Já no setor de alimentos e bebidas, os destaques ficaram por conta do tomate, batata inglesa, cenoura e café moído, que ficaram mais baratos no período.
2: Crianças e adolescentes estão no centro de uma ação civil pública contra a plataforma de comunicação Discord.
1: O motivo são possíveis falhas na proteção desse público, que teriam resultado em crimes e situações de violência.
2: A ação prevê obrigações para que a empresa aprimore mecanismos de prevenção e proteção.
3: A Ação Civil Pública cobra que a plataforma Discord adote medidas efetivas para a proteção de crianças, adolescentes e mulheres no ambiente digital. Voltada inicialmente para as comunidades de games, hoje a ferramenta é usada por públicos variados e permite o compartilhamento de textos, arquivos de voz e vídeo e transmissões de modo público ou privado. Porém, segundo o governo, tem apresentado falhas na segurança e mecanismos de proteção a menores, como explica o advogado-geral da União, Jorge Messias.
8: Não há, por parte da plataforma, a adoção de requisitos mínimos estabelecidos na legislação brasileira, em especial no ECA Digital, e a ausência dessa rede de proteção tem levado a situações de ordem absolutamente criminal, envolvendo crianças, adolescentes, mulheres e animais. Tentamos, por 2 semanas, construir um termo de ajustamento de conduta. A empresa, num primeiro momento, demonstrou o interesse de assumir compromissos significativos com o Estado brasileiro, mas, infelizmente, recusou a assinatura do termo no último momento.
3: O fato mais grave e recente envolvendo a plataforma foi a morte de uma adolescente de 13 anos no Mato Grosso do Sul, que tirou a própria vida durante uma transmissão ao vivo pelo Discord. O secretário nacional de Direitos Digitais, Vitor Fernandes, diz que a plataforma demorou a agir, mesmo quando foi notificada.
9: Essa live durou mais de 2 horas, ela começa por volta de 2h20 da manhã, 4h15 da manhã, já completando quase 2 horas, servidor foi derrubado. As contas dos investigados envolvidos só foram banidas da plataforma 24 horas do ocorrido.
3: O ministro da Justiça e Segurança Pública, Wellington César Lima e Silva, lembrou que as plataformas digitais devem se adequar ao país.
10: É uma resposta que busca fazer valer que qualquer plataforma nacional ou estrangeira não venha a descuidar dos limites impostos pela lei.
3: A ação pede que a plataforma reforce os mecanismos de controle parental, amplie a cooperação com autoridades brasileiras e implante sistemas que identifiquem situações de riscos para menores. É exigida ainda a criação de mecanismos específicos de detecção e moderação de conteúdos com práticas de maus tratos, violência, mutilação e crueldade contra animais. A plataforma tem até 15 dias para se adequar, sob pena diária de R$500 mil. Também é pedida a condenação da empresa em R$500 milhões por dano moral coletivo, valor que poderá ser revertido ao Fundo de Defesa de Direitos Difusos. Reportagem Graziele Bezerra.
1: Crianças e adolescentes devem ser orientados sobre os riscos existentes na internet e estimulados a conversar com adultos de confiança sempre que sentirem desconfortáveis durante interações online.
2: Caso alguém solicite sigilo sobre conversas, fotos ou qualquer outro conteúdo, o fato deve ser comunicado imediatamente aos pais ou responsáveis.
1: São orientações do delegado Alessandro Barreto, coordenador do CyberLab, o Laboratório de Operações Cibernéticas ligado ao Ministério da Justiça e Segurança Pública.
2: Em entrevista à Voz do Brasil, o delegado falou comigo e com a Mariana Jungmann sobre a atuação do CyberLab no combate a crimes cibernéticos e ameaças no ambiente digital. Vamos ouvir.
11: Delegado Alessandro Barreto, bem-vindo à Voz do Brasil, um prazer ter o senhor conosco aqui. Vamos falar então sobre o CyberLab, o trabalho de inteligência que ficou concentrado nele a partir da sua criação. Explica para o nosso ouvinte que trabalho é esse.
12: Bom, bom estar aqui com vocês, obrigado pelo convite. Bom, o que o CyberLab faz? O CyberLab é uma unidade da Secretaria Nacional de Segurança Pública, e ele é um laboratório de operações cibernéticas. A pessoa acha que é até um super laboratório, estilo Matrix, mas não, nós temos lá policiais capacitados, a grande parte do time são de meninas cybergirls, então assim, são as meninas que fazem um trabalho espetacular nessa área, e essa unidade ela apoia as polícias estaduais,
4: trazendo informação qualificada para ajudar em diversos contextos, como, por exemplo, no enfrentamento a fraudes eletrônicas, em ameaças contra escolas. Então, se tem esse trabalho qualificado, que ajuda certamente a salvar vidas e a evitar tragédias.
2: Quais são os crimes mais identificados pelo laboratório e, nesse contexto, o que tem chamado mais atenção?
4: Bom, o que a gente tem visto aí nos últimos anos e principalmente pós-pandemia? A migração do crime do espaço físico para o espaço virtual. Então, a gente tem visto um aumento considerável de crimes, principalmente envolvendo fraudes e golpes online, como invasão de conta de WhatsApp, de redes sociais, falsa central. A gente tem visto isso muito. Nós temos visto também vários problemas, principalmente o extremismo digital, crimes de ódio. Eu fico indignado como policial e principalmente como cidadão. Muita misoginia, um ódio contra mulheres e meninas que dá nojo, que dá asco dessas pessoas. Então, a gente tem visto muito esse contexto também. E, de maneira geral, a gente tem visto o crime migrar da rua para a internet. E, nesse contexto, o CyberLab está ajudando as polícias estaduais a identificar pessoas que se achavam, a pessoa se achava acima de qualquer suspeita e se escondia por detrás de conexões de internet.
11: Bom, o senhor mencionou crimes como fraudes, né, estelionatos e tal. Esses a gente já imagina quem são as pessoas por trás, são os bandidos comuns, vamos dizer assim. Mas o senhor mencionou também crimes de ódio, crimes de misoginia. Quem são as pessoas por trás desses crimes e qual é o perfil dos criminosos e das vítimas, delegado?
4: Isso, bom, o perfil das vítimas, boa parte, principalmente relacionada a crimes de ódio, a gente encontra de mulheres, meninas, entendeu? Às vezes até meninas novas, adolescentes. E o criminoso, o que a gente tem visto antigamente, que eu falo, há pouquíssimos anos, porque muda muito rápido na internet, a gente via maiores aliciando menores para cometer delitos. Hoje a gente já está vendo menores aliciando menores para cometer delitos. Quando se fala de internet, de uma maneira geral, quando vai se tratar de vítimas de fraudes, antes falava que o pessoal idoso, pessoal com a idade um pouco mais avançada, estava mais suscetível para isso. Hoje, todo mundo, ele pode ser vítima de um golpe. Crimes de ódio, a gente tem visto muitos adolescentes, até crianças com 11, 12 anos, fazendo parte de grupos, e isso tem chamado muita atenção, que nós precisamos reforçar o trabalho para identificar ainda mais rápido, e principalmente aqueles que estão por trás do processo de radicalização dos menores.
11: Sim, porque uma criança de 11 anos, ela não chega ao ponto de praticar um crime de ódio na internet sozinha, eu suponho, né?
4: A gente tem visto pessoas desvirtuar redes e serviços que são utilizados. Então, assim, qual é o nosso papel? Identificar essas pessoas. Então, elas utilizam mídias sociais de uma maneira geral, utilizam plataforma para encontrar esses garotos e radicalizar. Então, nosso papel é antecipar cada vez mais, identificar esses grupos e evitar que crianças de 11 anos sejam atraídas para um caminho terrível como esse.
2: A partir do monitoramento, o CyberLab dá um alerta e colabora para o desencadeamento de operações importantes de combate ao crime nesses ambientes digitais. Quais são as operações dessas que contaram com a colaboração do laboratório? Que operações o senhor destacaria, por exemplo?
4: Tem algumas, principalmente a proteção de crianças e adolescentes. Eu vejo pessoas falando, salvamos tantas vidas. Para mim é impossível mensurar isso. Eu só tenho certeza que tragédias foram evitadas, meninas que estavam sendo abusadas online foram libertadas. Aí essas operações, elas nos orgulham muito em fazer parte de um time e a gente trazer
12: ter resultados como estamos salvando vidas. Isso é muito gratificante para mim.
11: Delegado, o senhor mencionou, né, que é um trabalho conjunto com as polícias civis dos estados. Se alguém quiser fazer um alerta para o CyberLab, fazer uma denúncia, como é que essa pessoa pode proceder? De repente, um pai, uma mãe que identificou ali com seus filhos uma situação desse tipo? Enfim, pessoas que queiram fazer algum tipo de alerta para o CyberLab, como é que pode proceder?
12: Eu recomendo que procurem no teu estado canais de denúncia online, a própria delegacia mais próxima, que quando chegar a informação qualificada, a gente está conversando com as polícias e consegue desencadear essas grandes operações. E um ponto relevante que você falou, o pai e a mãe. O que a gente tem visto? O pai e a mãe deixa o filho passar 10, 12, 15 horas na internet, não acompanha, e a internet tem muita gente má por trás das conexões. E a criança ou adolescente, ela dá sinais. O pai e a mãe, eles conseguem entender e trazer essas informações para a polícia. Então, quanto mais informação, quanto mais dados chegar, mais pessoas vão ser identificadas e vão ser responsabilizadas. Até porque tem-se aquela impressão que a internet é algo que você fez algo lá e fica impune, não vai ocorrer nada. Muito pelo contrário. As polícias estão cada vez mais preparadas para identificar essas pessoas e responsabilizá-las.
2: Muito bem, nós conversamos com o delegado Alessandro Barreto, coordenador do Laboratório de Operações Cibernéticas, CyberLab. Muito obrigado, delegado, pela entrevista à Voz do Brasil.
12: Eu que agradeço.
1: O Ministério das Relações Exteriores emitiu nota de pesar pelas vítimas dos deslizamentos e inundações que atingiram o Nepal e o Tibete após o terremoto desta quarta-feira.
2: Equipes de resgate continuam as buscas por sobreviventes.
1: Até o momento, não há registros de brasileiros entre as vítimas.
2: A Embaixada do Brasil em Katmandu, no Nepal, e em Pequim, acompanham com atenção os desdobramentos da situação.
1: Em caso de assistência consular, o telefone do plantão geral do Itamaraty é 61, código de Brasília, 98260-0610.
2: Aberto o período de escolha dos livros do Programa Nacional do Livro e do Material Didático, o PNLD, que serão usados por alunos do primeiro ao quinto ano do ensino fundamental no período de 2027 a 2030.
1: O prazo vai até 8 de setembro e a seleção deve ser feita de forma coletiva por professores e gestores. Confira na reportagem.
13: O período de seleção dos livros didáticos que serão utilizados por estudantes e professores do primeiro ao quinto ano do ensino fundamental já está aberto. As escolas públicas têm até 8 de setembro para selecionar os materiais que serão utilizados no triênio 2027-2030. A seleção deve ser feita com a participação da equipe escolar, levando em consideração a proposta pedagógica, as características e as necessidades da comunidade. O programa conta com 3 categorias, como explica a coordenadora-geral de materiais didáticos da Secretaria de Educação Básica do Ministério da Educação, Jaqueline dos Santos Melo.
14: Na categoria 1, as obras são voltadas para estudantes e professores do primeiro e do segundo ano com foco na alfabetização. Na categoria 2, as obras são voltadas para o terceiro, quarto e quinto ano com foco no desenvolvimento do letramento e da escrita. Nesse ano, nós temos novidades como o livro regionalizado de história e geografia, a obra de produção de texto e livros voltados para educação digital e midiática. A categoria 3, ela é optativa para as redes e a seleção dela é para obras de língua espanhola e língua inglesa.
13: Antes de registrar a decisão, professores e gestores devem consultar o Guia Digital do Programa Nacional do Livro e do Material Didático PNLD, que reúne informações sobre as obras aprovadas, como resenhas, metodologias, organização dos conteúdos e orientações para a escolha. Depois, a seleção precisa ser formalizada em ata e registrada no sistema PNLD Gestão, com acesso pela conta GovBR. O preenchimento da ata sozinho não conclui o processo. Após o registro, a ata e o comprovante de escolha devem ficar disponíveis em local visível na escola. Em caso de dúvidas ou problemas no acesso, as escolas podem entrar em contato com o FNDE pelo e-mail livrodidático@fnde.com.br. www.ufsc.gov.br. Reportagem Thaís de Araújo.
2: Instituições públicas do ensino superior e tecnológico que adotam práticas de prevenção e enfrentamento à violência de gênero vão ser reconhecidas com o selo de ambiente acadêmico seguro.
1: A iniciativa do Ministério da Educação vai conceder o título nas categorias ouro, prata e bronze.
2: Podem aderir ao programa instituições federais que atendam aos requisitos do MEC.
1: A diretora de desenvolvimento acadêmico da Secretaria de Educação Superior do Ministério, Lúcia Pelanda, fala sobre a iniciativa.
15: As mulheres já são maioria no ensino superior, então é muito importante criar ambientes cada vez mais seguros e livres de violência. Nesse sentido, o selo é um estímulo para que cada vez mais instituições se juntem a esse movimento de ter instituições verdadeiramente livres de violência.
2: Para mais informações, acesse gov.br/MEC.
1: Estamos no mês da gestante. Nós já falamos aqui sobre a importância de cuidados com a saúde, como tomar vacinas e fazer o pré-natal direitinho para cuidar da mãe e do bebê.
2: Hoje nós vamos falar dos direitos assegurados por lei às gestantes.
1: Estabilidade no emprego, atendimento médico gratuito pelo SUS, prioridade em filas e serviços e intervalo para a amamentação, além da licença maternidade.
2: Está tudo explicado na reportagem de Luciana Colares de Holanda, que ouviremos agora.
16: Maria Selma Pereira é empregada doméstica em Brasília. Grávida de 8 meses, ela espera a bebê para setembro. E junto com a chegada da filha, vem a licença maternidade de 4 meses, garantida pela carteira assinada. Um direito que Selma não teve nas outras 4 gestações, quando trabalhou na informalidade.
17: Vai ser bem melhor, porque eu vou acordar, cuidar da neném, né? Ficar os 4 meses em casa. Agora, por carteira assinada, tá bem melhor agora, porque aí quando você ganhar o bebê, você vai receber, né?
16: No Brasil, as gestantes têm direitos fundamentais garantidos por lei, que se estendem até alguns meses após o nascimento da criança. É proibida a dispensa arbitrária ou sem justa causa da empregada gestante, por exemplo, desde a confirmação da gravidez até 5 meses após o parto. Por meio da licença maternidade, fica garantido o afastamento remunerado de 120 dias para trabalhadoras formais, empregadas domésticas e seguradas do INSS. Elas também têm acesso ao salário maternidade, benefício previdenciário que substitui a renda durante esse período, como explica Márcio Lima, coordenador do Programa de Educação Previdenciária do INSS.
18: O valor pago por este benefício vai variar do salário mínimo, que é R$ 1.621,00, atualmente, até o teto do INSS, que vai estar no valor de R$ 8.475,55, a depender da categoria da trabalhadora.
16: Entre as garantias previstas na legislação brasileira para gestantes e mães, também está previsto o direito à liberação do trabalho para realizar consultas médicas e exames. E elas podem ser transferidas temporariamente de função quando a saúde exigir. Os direitos podem ser acessados pelo telefone ou pela internet, de acordo com Márcio Lima, do INSS.
18: Os direitos são acessados através da central telefônica 135, que funciona de segunda-feira a sábado, das 7 da manhã até as 22 horas no horário de Brasília, sendo que recebe ligação gratuita ou ainda através do aplicativo Meu INSS.
16: Além dos direitos trabalhistas, as gestantes contam com atendimento prioritário e acompanhante no parto pelo SUS. Após o retorno ao trabalho, a mãe tem direito a 2 intervalos diários de 30 minutos para a amamentação até o bebê completar 6 meses. Reportagem Luciana Colares de Holanda.
1: Essas foram as notícias do Governo Federal.
2: Uma realização da Secretaria de Comunicação Social da Presidência da República.
1: Com produção da empresa Brasil de Comunicação.
2: Fique agora com o Minuto do TCU. Em seguida, as notícias do Poder Judiciário e do Congresso Nacional. Boa noite.
1: Boa noite para você e até amanhã.
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19: 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Você vai ouvir agora notícias do Poder Judiciário.
21: Supremo julga a ação sobre o poder de requisição do Ministério Público da União a órgãos da administração pública.
22: Para o STJ, acesso a sistema com dados contábeis não dispensa dever de prestação de contas de bens em condomínio.
21: Justiça determina que o governo federal e o estado de Sergipe implantem serviço especializado em doenças raras.
22: Boa noite, eu sou Arthur Filho.
21: E eu sou Walter Lima.
22: Supremo Tribunal Federal julga ação sobre o poder de requisição do Ministério Público da União a órgãos da administração pública.
21: O julgamento busca definir até onde vai essa prerrogativa do Ministério Público da União e em quais situações ela pode ser exercida, delimitando se a administração pública é obrigada a atender integralmente ao pedido ou se pode recusá-lo.
22: Administrador de bens em condomínio, ou seja, em copropriedade, deve prestar contas ao outro condômino, mesmo que dados contábeis estejam disponíveis em sistema eletrônico.
21: Essa decisão é do Superior Tribunal de Justiça, o STJ. Fátima Uchoa.
23: Um irmão ajuizou ação contra o outro, pedindo a prestação de contas da administração dos imóveis de propriedade comum. A Justiça de Mato Grosso decidiu que o administrador tem o dever de apresentar as contas, e a terceira turma do STJ manteve esse entendimento. Segundo a relatora ministra Nancy Andrighi, o interesse de agir pressupõe a existência de controvérsia sobre a prestação das contas, e nesse caso, mesmo havendo sistema que permita o compartilhamento de informações, o administrador deve apresentar as contas de forma especificada e completa.
22: TST manteve condenação em caso de caseiro baleado durante assalto.
21: Empregador terá de pagar indenização por danos morais e materiais. Mila Amaral.
24: Um caseiro levou 3 tiros durante um assalto na fazenda onde ele trabalhava e morava, em Cruz Alta, no interior do Rio Grande do Sul. Ele ficou com sequelas e capacidade de trabalho reduzida. O trabalhador entrou na justiça e contou que não foi a primeira vez que a fazenda foi assaltada. E a justiça deu razão a ele. O Tribunal Regional do Trabalho condenou o proprietário a pagar R$30 mil por danos morais e R$70 mil por danos materiais. A fazenda recorreu, dizendo que a culpa era de terceiros, mas a primeira turma do TST manteve a condenação e destacou que o dono sabia dos assaltos anteriores e mesmo assim não tomou nenhuma providência para aumentar a segurança dos trabalhadores. A decisão foi unânime.
22: Justiça Federal determina que União e o Estado de Sergipe implantem serviço de atenção especializada em doenças raras.
21: Decisão atende a pedidos do Ministério Público Federal em ação. Sabrine Menezes.
25: De acordo com o inquérito civil instaurado pelo MPF, Sergipe possui cerca de 120 mil pessoas acometidas por doenças raras. Dessas, aproximadamente 36 mil apenas em Aracaju e a maioria delas crianças. Com a decisão, o Estado e o município devem organizar e pactuar a linha de cuidado da rede de forma imediata e em até 4 meses. Além disso, Sergipe e Aracaju, junto com a União, têm até 8 meses para habilitar e implementar pelo menos menos um serviço de atenção especializada em doenças raras, além de estruturar a rede de atenção integral para pessoas com doenças raras. Em caso de descumprimento, foi fixada multa de R$5.000.
22: O Tribunal Superior Eleitoral recebeu um grupo de criadores de conteúdos digitais para uma iniciativa voltada a combater a desinformação sobre as urnas eletrônicas.
21: O encontro se estendeu por toda a tarde dessa terça-feira e foi viabilizado por meio de uma parceria do TSE com a organização Redes Cordiais. Vitor Struck.
5: Juntos, os influenciadores somam 45 milhões de seguidores nas redes sociais. O encontro fez parte da iniciativa Confirma, 30 anos de urna eletrônica, e foi promovido pela organização Redes Cordiais, em parceria com o TSE e com o apoio do YouTube e do TikTok. A programação contou com visitas a espaços importantes do tribunal, como o local onde as urnas ficam armazenadas, o Museu do Voto, e também incluiu uma demonstração detalhada sobre o funcionamento dos equipamentos usados nas eleições. Ao final, os influenciadores participaram de uma roda de conversa com o presidente do TSE, o ministro Cássio Nunes Marques.
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22: A você, uma boa noite.
21: E até amanhã.
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1: Eu sou Paula Groba.
2: E eu sou Humberto Pinheiro.
1: E estes são os destaques de hoje do Jornal do Senado, que começa agora.
2: Governo e Congresso anunciam um acordo para votações prioritárias. Fim da escala 6x1, taxa das blusinhas, terras raras e PEC da segurança pública.
1: Congresso vai analisar duas medidas provisórias para reduzir impactos das tarifas americanas e alta do petróleo.
2: Projeto cria política nacional para apoiar adolescentes nos anos finais do ensino fundamental.
1: Boa noite.
2: Boa noite.
1: Após encontro com o presidente Lula e o presidente da Câmara dos Deputados, Hugo Mota, o presidente do Senado, Davi Alcolumbre, anunciou as prioridades do Congresso nos próximos dias. Entre os temas citados estão a votação da MP que acaba com a taxa sobre compras internacionais acima de $50. Alcolumbre afirmou que a MP da chamada taxa das blusinhas será votada na próxima semana.
2: Também terão prioridade de votação as propostas de emenda à Constituição, que acaba com a escala 6x1, e a PEC da Segurança Pública, que devem ser analisadas pela Comissão de Constituição e Justiça na semana de esforço concentrado do Congresso a partir da próxima segunda-feira. Mais informações com o repórter Pedro Pincer.
3: O presidente do Senado, Davi Alcolumbre, afirmou que votará na próxima semana a medida provisória que acabou com a chamada taxa das blusinhas, imposto de importação de 20% sobre compras internacionais de até $50. O texto, segundo o senador, será analisado na Câmara e no Senado antes de perder a validade. Caso a votação não ocorra, o imposto voltará a ser cobrado em 9 de setembro. Alcolumbre reafirmou que a medida será pautada no esforço concentrado previsto para ocorrer entre 31 de agosto e 4 de setembro.
4: Nós vamos deliberar e ela virá lei para proteger milhões de brasileiros que usam desse instrumento para adquirir produtos muito baratos e terem qualidade de vida melhor.
3: Alcolumbre também disse que a Comissão de Constituição e Justiça vai analisar na próxima semana as propostas de emenda à Constituição que tratam da segurança pública e do fim da escala 6x1. Davi afirmou estar em contato frequente com o relator da mudança na escala de trabalho, senador Omar Aziz, do PSD do Amazonas.
4: Tem a compreensão da importância da matéria. Me disse que já está construindo um relatório para ser apresentado na próxima quarta-feira na Comissão de Constituição e Justiça.
3: Outra proposta que deve ser pautada na semana que vem é a que cria uma política nacional para os minerais críticos e estratégicos.
1: E o relator da PEC da Segurança Pública, senador Rogério Carvalho, do PT de Sergipe, anunciou que o texto não deve sofrer mudanças no Senado.
2: Já aprovado na Câmara, a proposta está na Comissão de Constituição e Justiça. Repórter Herman Kulitz.
5: O texto altera diversas regras da Constituição para ampliar a atuação da Polícia Federal, endurecer o combate às facções e milícias e reforçar o financiamento do Fundo Nacional de Segurança Pública e do Fundo Penitenciário Nacional, além de aumentar a integração e a cooperação de sistemas e órgãos de segurança pública. Em análise na CCJ, a proposta recebeu diversas emendas, como a do senador Sargento Reginauro, do PSDB do Ceará, que recomendava que os homicídios praticados por organizações criminosas não fossem julgados pelo Tribunal do Júri. Já a emenda do senador Hamilton Mourão, do Republicanos do Rio Grande do Sul, defendia a previsão de um sistema de informação sobre antecedentes criminais. Ambas foram rejeitadas, com o entendimento do relator de que não cabe a implementação dessas mudanças no texto constitucional. Além disso, na opinião do senador, alterar o que já foi aprovado pelos deputados somente atrasaria medidas que precisam ser tomadas contra a criminalidade organizada e iria na contramão da expectativa da sociedade. Porém, as modificações podem ser apresentadas na Comissão de Constituição e Justiça até a discussão final da matéria. O texto ainda precisa ser aprovado em dois turnos no plenário do Senado. Se passar sem alterações, será promulgado e começa a valer. Havendo qualquer mudança, a matéria deverá retornar para a Câmara dos Deputados.
1: O Congresso também vai analisar duas medidas provisórias editadas pelo governo federal para tentar reduzir os impactos das tarifas americanas e da alta internacional do petróleo.
2: As duas medidas provisórias já estão em vigor, mas precisam ser aprovadas por deputados e senadores para continuar valendo. Repórter Patrícia Oliveira.
6: Uma das medidas permite que empresas afetadas pelas novas tarifas impostas pelo governo americano prorroguem por até um ano o cumprimento de compromissos de exportação, com a suspensão de tributos. Já a outra medida libera 3 bilhões de reais para subsidiar a produção e a importação de diesel e gasolina, diante dos efeitos dos conflitos no Oriente Médio sobre o preço do petróleo. Para Carlos Pio, professor de Relações Internacionais da UNB, as medidas são importantes neste momento de emergência, mas o país precisa também adotar estratégias a longo prazo.
7: A gente precisa aumentar a produtividade da economia como um todo, é reforçar as qualificações dos trabalhadores, ampliar o comércio com os outros parceiros de qualquer lugar do planeta, em qualquer setor.
6: As duas medidas provisórias já estão em vigor, mas precisam ser aprovadas por deputados e senadores para continuar valendo.
1: A adolescência é uma fase de muitas transformações e desafios que podem refletir diretamente no desempenho e na permanência dos estudantes na escola. Para apoiar o desenvolvimento dos alunos nessa etapa da vida, um projeto de lei propõe criar a Política Nacional Escola das Adolescências. A proposta é do senador Camilo Santana, do PT do Ceará, ex-ministro da Educação, e está em análise na Comissão de Educação. Pelo texto, a política será voltada aos anos finais do ensino fundamental, do sexto ao nono ano. A ideia é tornar a escola mais atrativa, acolhedora e conectada à realidade dos adolescentes, com estratégias de apoio técnico e financeiro.
2: A medida também busca reduzir as taxas de reprovação e abandono escolar, especialmente no período de transição para o ensino médio. O senador Camilo Santana destaca ainda a importância da educação em tempo integral. Segundo ele, ampliar a permanência de crianças e jovens na escola pode trazer mais benefícios não apenas para a educação, mas também para a segurança.
8: Porque além de dar oportunidade para o nosso jovem passar o dia na escola, fazer as refeições, praticar esporte, é a maior política de prevenção à violência. É você ter a meninada toda na escola nesse país.
1: O Senado também analisa um projeto que cria o programa Escola Sem Partido. De autoria do senador Magno Malta, do PL do Espírito Santo, a proposta altera a Lei de Diretrizes e Bases da Educação para incluir novos princípios e regras para o ensino. O texto prevê a garantia da pluralidade de ideias, da liberdade de crença e da liberdade de consciência. Também proíbe professores de promoverem em sala de aula determinadas concepções ideológicas ou políticas.
2: A proposta está em análise na Comissão de Direitos Humanos, onde é relatada pelo senador Sargento Reginauro, do PSDB do Ceará. Depois, o projeto ainda deve passar pela Comissão de Constituição e Justiça e pela Comissão de Educação.
9: Eleições 2026.
1: As eleições deste ano vão contar com a participação de mais pessoas idosas em relação a 2022.
2: O aumento segue a tendência de envelhecimento populacional apontada pelo IBGE. Repórter Lana Dias.
10: O número de eleitores idosos cresceu cerca de 14% desde as eleições de 2022. Neste ano, 37 milhões e meio poderão votar. Para aqueles entre 60 e 69 anos, o voto é obrigatório, mas acima dos 70 anos, a participação é facultativa. O senador Fernando Dueire, do PSD de Pernambuco, reforçou a importância do voto da terceira idade.
11: A democracia precisa ouvir todas as gerações. Os mais jovens representam o futuro. Mas aqueles que são mais experientes carregam uma parte importante da memória e da construção do nosso país.
10: Para a Dorci Antônia de Carvalho, de 83 anos, a participação não deve se limitar ao voto obrigatório.
12: Eu acho que todo mundo que tem mais de 60 anos, 70 anos, devia continuar votando. Eu tenho certeza, temos amigos também que já combinaram, vão votar.
10: O aumento do eleitorado idoso segue a tendência de envelhecimento populacional no Brasil. De acordo com o IBGE, a população população com 60 anos ou mais subiu de 11,3% para 16,6% de 2012 a 2025.
2: Com edição de Paula Groba e trabalhos técnicos Eliseu Caires, o Jornal do Senado fica por aqui. Acompanhe agora as notícias da Câmara dos Deputados. Boa noite.
1: Boa noite e até amanhã.
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13: Comissão analisa projetos que reduzem impacto ambiental de plásticos.
14: Deputados aprovam parecer da subcomissão sobre segmento de estética.
13: Parlamentares apresentam medidas de proteção à criança e adolescente.
14: Boa noite. Jefferson Rodrigues, do PSDB de Goiás, propõe novas obrigações para plataformas digitais no combate à exploração sexual de crianças e adolescentes na internet. Ele explica que o texto cria canais de denúncia e respostas rápidas às vítimas e aos órgãos de segurança.
13: Para facilitar a investigação desses crimes, a proposta de Jefferson Rodrigues inclui mecanismos de preservação de registros, metadados e informações de usuários suspeitos. O deputado avalia que a medida amplia a capacidade de identificar os responsáveis e reunir provas no ambiente digital.
14: Está em análise projeto que cria o Programa Nacional Ampara, voltado à prevenção da violência contra crianças, adolescentes e mulheres nas escolas. A proposta de Helena Lima, do PSD de Roraima, prevê formação de profissionais e articulação entre escolas, famílias e segurança pública.
13: O projeto de Helena Lima orienta estudantes sobre como identificar situações de violência e conhecer canais de denúncia e proteção. Para a deputada, a medida busca fortalecer a cultura de paz e o respeito no ambiente escolar.
14: A punição de crimes contra a dignidade sexual praticados com abuso de autoridade é reforçada em projeto apresentado por Samuel Viana, do União de Minas Gerais. A proposta aumenta pela metade a pena por importunação sexual quando o agressor se valer de posição de supervisão sobre a vítima.
13: Samuel Viana aponta que a mudança alcança relações em ambientes educacionais, esportivos, religiosos, culturais e assistenciais, mesmo sem vínculo formal de emprego. O texto também amplia a situação em que a autoridade exercida sobre a vítima pode elevar a pena dos crimes contra a dignidade sexual.
14: Dr. Ismael Alexandrino, do PSD de Goiás, apresentou o projeto que torna crime dar escondido ou à força substância química que reduz a capacidade de reação de alguém, prática conhecida como Boa Noite Cinderela. De acordo com o projeto, o autor poderá ficar preso de 3 a 6 anos.
13: Dr. Ismael Alexandrino alega que o Brasil ainda não possui tipificação penal específica para essa conduta, o que gera impunidade. Para o deputado, o projeto muda isso ao obrigar a coleta imediata de exames, criar um cadastro nacional de ocorrências e a elaboração de campanhas permanentes de prevenção.
9: Justiça.
14: Está em análise projeto de Fábio

0: O projeto que estabelece diretrizes para o atendimento pelo SUS de mulheres que passam pelo climatério e menopausa. A proposta prevê acompanhamento integral com atuação da atenção primária e acesso a diferentes tratamentos.
1: Juarez Costa ressalta que a matéria prevê também oferta de terapia hormonal pelo SUS quando houver indicação clínica. O deputado acredita que a medida pode reduzir desigualdades no atendimento e ampliar o acesso das mulheres aos cuidados necessários nessa fase da vida.
2: Habitação.
0: Aline Gurgel, do União do Amapá, requer a criação de uma comissão especial para analisar o projeto que trata do financiamento de imóveis urbanos durante situações de emergência sanitária. A proposta suspende as parcelas de financiamentos durante esse período.
1: O projeto também determina que não sejam cobrados juros ou multas durante a suspensão e amplia o prazo para financiamento do Minha Casa Minha Vida. Aline Gurgel lembra que a medida foi apresentada durante a pandemia de Covid-19 para reduzir o impacto da crise sobre as famílias.
2: Esporte.
0: Milton Vieira, do Republicanos de São Paulo, quer garantir imunidade tributária para entidades esportivas sem fins lucrativos. O deputado defende equiparar essas organizações às instituições de educação e assistência social, desde que cumpram os requisitos previstos em lei.
1: A proposta de Milton Vieira abrange entidades certificadas dos movimentos olímpico, paralímpico, clubístico e educacional. Para o deputado, a imunidade pode fortalecer projetos esportivos, ampliar a inclusão social e contribuir para a formação de atletas e cidadãos.
2: Ciência e tecnologia.
0: Rui Falcão, do PT de São Paulo, apresentou relatório favorável ao projeto que amplia o uso de recursos destinados à ciência e tecnologia para financiar iniciativas inovadoras. Ele recomenda aprovação por considerar que a proposta aproxima a pesquisa científica do setor produtivo.
1: Rui Falcão avalia que a medida pode fortalecer empresas de tecnologia e aumentar a competitividade brasileira. O parlamentar afirma que a parceria entre universidades, empresas e governo contribui para a transformação de pesquisa em produtos e serviços para a população.
2: Economia.
0: A Receita Federal anunciou na Câmara mudanças no programa de compras do exterior para evitar a entrada de produtos irregulares. A repórter Silvia Munhato tem mais informações.
3: Ainda este ano, a Receita Federal deve adotar um sistema que vai excluir do seu programa de compras no exterior o remessa conforme as plataformas de comércio internacional que permitirem a venda de produtos subfaturados, falsificados ou que apresentem outros tipos de ilegalidades. A fiscalização das encomendas será aprimorada ainda este ano com o uso de inteligência artificial para analisar o conteúdo dos pacotes. Um dos objetivos é evitar a fiscalização apenas quando a encomenda chega no país, porque a quantidade de remessas não para de crescer. Também será minimizado o problema de vazamento de dados dos destinatários, que acabam sendo alvo de golpes. O deputado Júlio Lopes, do PP do Rio de Janeiro, elogiou o trabalho da Receita e afirmou que é preciso tratar a pirataria de forma especializada em todos os órgãos públicos e citou o problema de sementes fabricadas em desacordo com a regulação nacional.
4: Os caminhões de sementes transgênica feitas fora das regras e fora das normas são aprisionados e não há conhecimento da Polícia Rodoviária Federal, nem da Polícia Federal, nem de órgão nenhum para fazer a apreensão da mercadoria. Então, esses têm sido liberados e são casos gravíssimos porque essas sementes, quando feitas fora de norma, elas podem gerar pragas, gerar deformações nas colheitas brasileiras, enfim, no meio ambiente como um todo. Né?
3: O deputado sugeriu ainda que a Receita cruze dados dos 47 milhões de CPFs que fazem compras no exterior com as suas rendas declaradas. Segundo ele, isso deverá revelar irregularidades. De acordo com a Receita Federal, as encomendas do exterior passaram de cerca de 30 milhões de pacotes em 2019 para mais de 200 milhões em 2023. Para este ano, é esperada uma arrecadação recorde com as encomendas, equivalente a 10% de todo o volume importado pelo país, ou 5 bilhões de reais. Da Rádio Câmara de Brasília, Silvio Minhato.
1: Carlos Chiodini, do MDB de Santa Catarina, defende a transferência para Brasília da sede do órgão responsável por regular e fiscalizar o mercado de valores mobiliários no Brasil. O projeto prevê que a mudança da Comissão de Valores Mobiliários seja feita de forma gradual em até 4 anos.
0: Para Carlos Chiodini, a transferência aproxima a CVM de outros órgãos federais sediados em Brasília, facilitando a articulação entre as instituições.

0: instituições. O projeto também assegura aos servidores da autarquia no Rio de Janeiro a opção de se transferir para Brasília ou de permanecer no estado.
1: Stefano Aguiar, do PSD de Minas Gerais, apoia a criação da Frente Parlamentar em defesa do mutualismo, sistema em que as pessoas se associam para compartilhar custos e oferecer proteção patrimonial umas às outras. A proposta, segundo o deputado, é uma alternativa aos seguros tradicionais.
0: A frente pretende reunir parlamentares, governo, empresas e entidades do setor para acompanhar a regulamentação da proteção patrimonial mutualista. Stefano Aguiar acredita que a iniciativa pode ampliar o acesso dos brasileiros a uma opção de proteção competitiva.
2: Comissões.
1: Comissão de Trabalho aprova relatório da subcomissão sobre o setor de estética. A repórter Maria Neves traz os detalhes da medida proposta.
3: A Comissão de Trabalho da Câmara aprovou o relatório final da subcomissão especial sobre o setor de estética, elaborado pela deputada Soraya Santos, do PL do Rio de Janeiro. Além de um projeto de lei que altera a regulamentação das atividades dos profissionais do setor, a relatora apresentou recomendações aos poderes executivos. Soraya Santos argumenta que as interpretações da legislação vêm dificultando o exercício dos profissionais de estética.
4: Estudante de faculdade de estética, migrando para outras carreiras, para biomedicina ou para medicina, passando dificuldades, por exemplo, com uma compra de insumos. Porque se eu não sou reconhecida, não posso comprar. É humilhante eu fazer um curso universitário regulamentado por um órgão público e eu ter que precisar de uma outra pessoa para assinar a compra do material que eu quero trabalhar. Para piorar, a Anvisa e as vigilâncias sanitárias não reconheciam profissão quando a competência delas não é reconhecer. Quem reconhece profissão é a lei e o Congresso aprovou a profissão.
3: Como forma de solucionar interpretações divergentes, a relatora sugere inserir expressamente na lei que os esteticistas são profissionais da área de saúde para todos os efeitos legais. Outro problema detectado pela subcomissão, segundo Soraya Santos, foi a falta de um currículo nacional que padronize a formação de esteticistas e cosmetólogos. Por isso, ela sugere ao Ministério da Educação que elabore diretrizes curriculares específicas para todos os cursos da área, além de criar mecanismos de certificação técnica para profissionais já formados. A proposta também permite a atuação de profissionais formados em outras áreas da saúde, como esteticistas, desde que façam pós-graduação na área ou passem por exame de proficiência. Da Rádio Câmara de Brasília, Maria Neves.
2: Trabalho.
0: Nicolete, do PL de Roraima, apresentou projeto que permite a servidores públicos atuarem como microempreendedores individuais. A proposta condiciona a atividade à inexistência de conflito de interesses com as funções exercidas no serviço público.
1: Nicolete afirma que a proibição atual pode levar servidores que realizam atividades nas horas de folga à informalidade. Para ele, a mudança estimula a formalização de pequenos negócios e preserva o funcionamento do serviço público por meio de regras definidas por cada ente federativo.
2: Transportes.
0: Danley de Deus Interhols, do PSD do Rio Grande do Sul, pede a realização de uma audiência para discutir a concessão da BR-285 no trecho entre Passo Fundo e a região de Ijuí. A proposta prevê a participação de representantes do governo, de órgãos de transporte e de prefeitos.
1: Danley de Deus Interhols argumenta que a concessão pode acelerar investimentos como duplicação de trechos, construção de terceiras faixas e melhoria da sinalização. Ele afirma que as mudanças podem aumentar a segurança na rodovia e fortalecer a logística e a economia da região.
2: Desenvolvimento regional.
0: Júlio César, do PSD do Piauí, defende projeto que isenta permanentemente os consumidores que produzam a própria energia renovável de pagar pelo uso da rede de distribuição. O texto acaba com a cobrança gradual sobre a energia solar excedente devolvida ao sistema.
1: Júlio César entende que a medida corrige uma distorção que é a cobrança pela energia injetada na rede. Segundo o parlamentar, o objetivo é garantir segurança jurídica, democratizar o acesso à energia limpa e incentivar novos investimentos sem sobrecarregar o cidadão.
2: Agricultura.
0: projeto de Paulo Teixeira, do PT de São Paulo, proíbe a exportação de animais vivos destinados ao abate ou à engorda. Ele explica que a medida busca reduzir o sofrimento dos animais durante transportes de longa distância e reforçar as políticas de proteção e bem-estar animal.
1: Segundo Paulo Teixeira, a proposta também pretende estimular o processamento da produção pecuária no país, contribuindo para a geração de empregos, renda e arrecadação. A proibição não se aplica a animais destinados à reprodução, pesquisa, melhoramento genético ou conservação de espécies.
2: Votação.
0: A Comissão de Desenvolvimento Econômico da Câmara aprovou dois projetos para reduzir o impacto ambiental no uso de plásticos. Uma das propostas prevê a diminuição gradativa dos microplásticos em cosméticos e produtos de higiene pessoal, como informa o repórter Luiz Cláudio Canuto.
5: Dois projetos sobre redução do impacto ambiental do uso de plásticos foram aprovados pela Comissão de Indústria e Comércio da Câmara dos Deputados. Um deles obriga a classificação dos plásticos usados em produtos produzidos no Brasil ou importados, e o outro projeto trata da redução de microplásticos em cosméticos e produtos de higiene pessoal. A proposta que trata da classificação dos plásticos trata também de reciclagem. O texto aprovado foi apresentado pelo relator, deputado Alexandre Lindenmayer, do PT do Rio Grande do Sul, e muda a Política Nacional de Resíduos Sólidos, com metas progressivas de reciclagem das embalagens. Pela versão aprovada, em até 5 anos, 10% das embalagens plásticas devem ser recicladas. O texto prevê ainda incentivos fiscais para indústrias que usem materiais com desempenho ambiental. A proposta foi inspirada em regulamento da União Europeia. Para o relator, Alexandre Lindenmayer, a regulação é necessária para evitar que o Brasil se torne um depósito de materiais banidos em outros países.
6: A poluição plástica não é apenas um problema visual ou ambiental, mas uma emergência de saúde pública. Estudos recentes têm confirmado a presença de polímeros em tecidos cardíacos humanos e na placenta, elevando o risco de doenças crônicas não transmissíveis, como doenças cardiovasculares.
5: O projeto ainda vai ser analisado pelas Comissões de Defesa do Consumidor e de Constituição e Justiça. Já o outro projeto aprovado, sobre redução gradual e eliminação total do uso de microplásticos em cosméticos e produtos de higiene pessoal, foi para a Comissão de Meio Ambiente. A Comissão de Indústria e Comércio seguiu o voto do relator, deputado Marcelo Queiroz, do PSDB do Rio de Janeiro. O texto considera microplásticos as partículas sólidas, sintéticas, insolúveis em água e não biodegradáveis, com dimensões inferiores a 5 milímetros, de origem petroquímica e colocadas intencionalmente em cosméticos e produtos de higiene pessoal com funções esfoliantes, abrasivas, de limpeza ou de alteração de textura. São ingredientes comuns em esfoliantes faciais e corporais, shampoos, cremes dentais e sabonetes. O relatório de Marcelo Queiroz foi lido pelo deputado Alexandre Lindenmayer.
6: Esses microplásticos tão presentes em produtos cosméticos ou de higiene pessoal com funções esfoliantes e abrasivas, por exemplo, ao serem utilizados e descartados, geram um significativo fator de poluição em águas superficiais com grande potencial de risco à saúde humana. Nestes casos, uma das soluções recomendadas é justamente a de que o poder público atue de forma a regulamentar ou mesmo proibir as atividades responsáveis por causar esse dano coletivo.
5: Pela proposta, o cronograma progressivo de redução a ser cumprido por fabricantes, importadores e formuladores é de 30% em até 3 anos, 60% em 5 anos, 90% em 7 anos e a eliminação total em 10 anos. O cronograma pode ser ajustado com justificativa técnica quando não houver insumo alternativo com o mesmo desempenho, risco à segurança do consumidor na substituição ou impactos ambientais adversos do insumo que substituiria. A proposta ainda vai ser analisada pelas Comissões de Meio Ambiente e de Constituição e Justiça. Da Rádio Câmara de Brasília, Luiz Cláudio Canuto.
2: Meio Ambiente.
1: projeto de delegado Matheus Laiola, do União do Paraná, cria o programa local seguro para animais vítimas de maus tratos. A proposta prevê acolhimento imediato, atendimento veterinário e manutenção dos animais resgatados em ações policiais, fiscalizações ou decisões judiciais.
0: Delegado Matheus Laiola incluiu no texto que o responsável pelos maus tratos deverá arcar com as despesas de resgate e tratamento do animal. O projeto permite que hospitais e clínicas veterinárias, universidades e abrigos possam se credenciar para receber os animais resgatados.
1: A prevenção de maus tratos contra animais é o foco de projeto apresentado por Fábio Macedo, do Podemos do Maranhão. O texto inclui nos currículos escolares conteúdos sobre direitos dos animais, além de ações educativas voltadas ao respeito e à proteção da vida animal.
0: Fábio Macedo também propõe que adolescentes responsáveis por atos de violência contra animais cumpram serviços comunitários, de preferência em entidades de proteção e saúde animal. A proposta ainda institui o 4 de outubro como Dia Nacional da Proteção, Respeito e Empatia com os Animais.
1: Termina agora o jornal Câmara dos Deputados, produzido pela Rádio Câmara, com trabalhos técnicos de Everson Urani,
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19: Até aqui o grupo disponibilizou dois poderosos singles.
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2: 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Agora 8 horas 5 minutos. 18 graus é a temperatura. Eu sou Fernando Machado, ao vivo para toda a Serra Gaúcha, através das frequências das emissoras da Conexão Ux FM. 106,5 em Caxias do Sul, 89,9 em Bento Gonçalves, 92,3 em Vacaria. Night Session está no ar, vamos até às 10, fazendo então a trilha sonora na noite desta quarta-feira. E o Jota Quest, que está celebrando aí os seus 30 anos de carreira, eles gravaram um disco que é uma homenagem ao Tim Maia. O álbum se chama Jota Quest em Tim Maia, Dance Enquanto é Tempo, e chega às plataformas digitais amanhã, às 9 da noite. Então fiquem ligados, porque o trabalho reúne 16 faixas, são releituras, né, de clássicos aí do síndico da Soul Music brasileira. Aliás, o disco tem a produção do baixista, do PJ, né, e também a coprodução do Carmelo Maia, que é filho do Tim. E esse projeto reúne sucessos e músicas, aquelas tipo lado B, né? As músicas do Tim Maia são todas conhecidas, é dizer que as músicas não são tão conhecidas, são sim, né? Mas enfim. Mas mantém a essência das gravações originais, inclusive, né? Tem a voz do Tim Maia sampleada aí nas canções. Eles regravaram Gostava Tanto de Você, Vale Tudo, Primavera, Sossego, Azul da Cor do Mar, tem Réu Confesso também. E essa que eu vou abrir, o Night Session, tem a participação da Negra Lee. Aliás, o álbum tem várias participações, tem o Tony Tornado, tem o Lincoln Tornado, tem Carlinhos Brown, tem os Garotinho, tem a Mãe Ana. Inclusive, a versão que tem os Garotinho e o Carlinhos Brown é a Imunização Racional, que beleza! Bom, vale a pena esperar para amanhã acompanhar então a estreia do disco novo do Jota Quest. Agora a música Descobridor dos Sete Mares, que é um hino, né? Tem a participação da Negra Lee, e a gente abre o Night Session desta quarta-feira. Vamos ver.

0: Mix FM conectada com o que move você, fechando o primeiro bloco então do Night Session. A gente ouviu aí Live Heaven. Teve ainda Bruno Aerosteg com Trouble Sleeping, o Morrissey com Back on the Chain Gang, Lulu Santos também. E abrimos com o Jota Quest, Descobridor dos Sete Mares. Intervalo cultural Mix FM, agora 8h27.
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3: O Jota Quest celebra 30 anos de carreira homenageando um dos seus maiores ídolos. Jota Quest e Tim Maia, Dance Enquanto é Tempo, chega às plataformas digitais com 16 faixas que revisitam clássicos do Síndico, além da inédita Seroma. A relação com Tim começou em 1996, quando a banda regravou Dance Enquanto é Tempo. O projeto, produzido por PJ e coproduzido por Carmelo Maia, une sucessos e canções menos conhecidas em versões com sonoridade atual. Entre os destaques estão Gostava Tanto de Você, Vale Tudo, Primavera, Sossego e Descobridor dos Sete Mares. O álbum reúne participações de nomes como Tiaguinho, Negra Li, Tony Tornado, Carlinhos Brown, Os Garotins e Mãe Ana, além de utilizar em algumas faixas gravações com a voz original de Tim Maia. O trabalho também será lançado em vinil duplo e chega aos palcos com a turnê Jota Quest Toca Tim Maia, que estreia no Rock in Rio, dia 6 de setembro, no palco Sunset. Para a banda, a homenagem é uma forma de celebrar as próprias raízes e a influência decisiva de Tim Maia em sua trajetória.

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1: 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Agora 26 minutos para as 9, a noite dessa quarta-feira aí, marcada por temperaturas mais amenas, né? Aumento da nebulosidade aqui na Serra Gaúcha, também na região metropolitana de Porto Alegre. Na Serra, cidades como Gramado devem ter uma noite ainda relativamente tranquila, temperaturas aí na marca dos 14, 15 graus durante a madrugada de quinta, porém a instabilidade começa a ganhar mais força, né? A previsão aponta aumento da possibilidade de chuva, de temporais ao longo da quinta-feira, principalmente com o avanço de áreas de instabilidade. Em Gramado, a previsão aí de pancadas e trovoadas na quinta-feira, acompanhadas de temperaturas mais elevadas. Na região metropolitana da capital, a noite também deve ser de temperaturas mais agradáveis em relação às madrugadas geladas do início da semana. A tendência é de céu com variação de nuvens e temperaturas aí na casa dos 15 graus, com a instabilidade aumentando gradualmente. O cenário indica, então, uma transição do frio para um período mais quente e estável. A madrugada de quinta começa ainda relativamente tranquila, mas a mudança do tempo ganha força ao longo do dia, com possibilidade de chuva, trovoadas e rajadas de vento em diferentes pontos do estado. Seguimos com o Night Session, lembrando que você pode pedir aquele som, né? Participar pelo 9671-1065. Vamos abrir esse bloco com Paulo Miklos, a música do Criolo, Não Existe Amor em SP.

0: Charlie Brown Jr. fechando mais um bloco de sons aqui no Night Session. Teve Bronx Beat, Small Town Boy, The Script com Break Even, o Dr. Tong com The Pickle, e abrimos com o Paulo Miklos, Não Existe Amor em SP. E olha só, nesse sábado, dia 29, a UX realiza o circuito voluntário. Essa ação, com participação gratuita, é alusiva ao Dia Nacional do Voluntariado. A comunidade é convidada a participar de uma série de atividades organizadas pela UX e também instituições parceiras. Saiba mais em ux.br. Intervalo cultural, na sequência mais um bloco de sons no Night Session desta quarta-feira. Agora, 9:02.
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3: Começou a 4ª Mostra de Ciência, Tecnologia e Inovação e o 34º Encontro de Jovens Pesquisadores na UX. Serão realizados workshops, mesas redondas e palestras sobre empreendedorismo, ciência e inovação. O evento é gratuito e aberto ao público. Confira a programação em ux.br. 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Saiba mais em ux.br. 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